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2: 22 horas e 42 minutos.

0: E toda essa alegria é motivo de libertação, de graça, de transformação na sua vida. Porque sem esse momento, o meu show não se concretiza. Nós vamos falar da coisa mais importante desse show, que é Jesus Cristo. E sabe quem é Deus, gente? Deus é o autor de todos os milagres que estão ao nosso redor, todos. O milagre da vida, o milagre da natureza, o milagre do amor. Vamos contemplar e celebrar em nossas vidas este sublime amor. Eu peço que você olhe para você mesmo neste momento, que você se enxergue agora. Olhe para o seu corpo, olhe para a sua essência, olhe para a sua vida. Tenta se enxergar e se pergunte: quem sou eu? Para onde estou indo? Qual é o meu rumo? Você está tendo um rumo? Para onde você está indo? Hoje, Deus vem ao seu coração e vem sondar você. Vem nas suas necessidades, vem nas suas carências, vem aonde você não vai. Deus te abraça agora, Deus te recebe agora.
1: 2:02.

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2: 3 e 11.

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1: Quatro e dois.

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7: 5:39.
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filho, né? Hoje é segunda-feira, ou que negócio é esse? Tá assim bem bagunçado. Bom dia, os pessoais do meu sertão já vai acordando cedo. Os pessoais vai acordando cedo, vai dando notícia. Os pessoais vai acordando cedo, vai dando notícia. Bom dia pra vocês, vocês que tá nas bandas de cá, vocês que tá nas bandas de lá. Não se aperreie, não se espante que o véi tá com vocês toda hora e todo instante, meu filho. Com as bênçãos de Deus, com as graças divinas. Louvado seja nosso Senhor Jesus Cristo, para sempre seja louvado. Bom dia, meus povos, bom dia, minhas povas. Bom dia os pessoais do meu sertão. Vocês vão acordando cedo, já vai trocendo as orelhas do raio para assuntar o véio. Bom dia.

saúde, paz, alegria, prosperidade, um rebanho de coisa boa. Deus abençoe os pais de família. Deus abençoe as donas de casa. Deus abençoe os jovens, as crianças. Deus abençoe os adolescentes. Deus abençoe os nossos velhinhos. Deus abençoe todas as criações da natureza. Este é menino. Muita gente já acordando cedo, já trouxendo as orelhas do rádio pra assuntar. O bonito, o cheiroso, o profissionais. O profissionais. E deixa o véio prosseguir, muitas mensagens já chegando.

0: Obrigado. Obrigado. Vocês são maravilhosos. Parabéns pra vocês.
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0: Bia, biscoito Fracila que o velho tá falando pra vocês. Ah, potência.
1: O véi também já prossegue, meu filho. O véi também já prossegue, minha filha. Viu? 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Ah, oh, seu menino!

0: rapaz. Esquentar a friagem.
1: Vai falar meu nome.
0: Eu falo assim, já tem um cafezinho quente já. Vai esquentar a friagem, ô friagemzinha.

0: suar e vai acordando cedo, já vai juntando. Já vai juntando, véi, já é 6:27, meu filho. 6:27. Bom dia pra vocês que vai acordando cedo pra juntar o bonito, o cheiroso, o profissionais. Muita gente vai acordando, já vai trouxendo. Já vai trouxendo as orelhas do raio pra juntar o véi. Bom dia. Deixa eu ver que é isso aqui. Véi, bom dia, bom dia. Já tô assuntando o seu programa. Não esquece de mandar um alôzinho pra mim, pra toda a minha família. Deisiane do bairro Santo Antônio. Obrigado, minha filha. Deisiane do bairro Santo Antônio já acordou cedo, né? Muita gente vai acordando cedo, já vai trouxendo.
1: Olá, bom dia, velho Janice. Tudo bem aí? Como foi de festa?
0: Bom dia.
1: Tudo bem?
0: Ah, sim.
1: Agora eu gostaria que você rodasse pra mim a música aí de André e Andrade, viu? Estrela de Ouro. Que tá falando aqui, seu compadre Marculino, aquele assim, velho. Passa essa música, por favor, aí, viu?
0: Pode deixar,
1: falou,
0: meu filho.
1: Velho, um bom dia.
0: Bom dia. Aqui o povo pede, o véio troca. O povo pede, o véio troca. O povo pede, o véio troca.
2: Oh. Seu Dionísio, bom dia. Tudo bom, seu Dionísio? Abençoa, seu Dionísio.
0: Já abençoe.
2: Seu Dionísio, manda pra mim aí, Teodoro Sampaio. Água no leite pra mim. Ouvir, oferecer toda a equipe aí da educadora. E quero também desejar a todos uma boa sexta-feira, um excelente final de semana. Viu, Dionísio? Para todos nós, que Deus continue nos abençoando hoje e sempre.
0: Amém.
2: Bom dia.
0: Em nome de Jesus.
2: Educadora presente nos nossos corações.
0: Amém. 6:29.

0: Oi, véi, bom dia. Aqui é Maria Augusta de Lagoa de Maria. Ofereço a próxima música para todos os ouvintes. Ô, véi, viajei. Fiquei com muita saudade do programa.
1: Obrigado, minha filha. Grande abraço pra você.
2: Bom dia, véi. Bom dia, imensa, véi. Ei, véi, mas tá de frio. Ô, véi, ferra a cama de Regis aqui, porque Regis tá todo rupiado aqui de frio e de tudo. E tá num sono brabo ali, ferra a cama de Regis. Bota a cama pra descer, véi.
1: Ei, compadre, coitado, tá devagar. Ei, compadre Maneco, tem que fazer umas mesinhas. Faz umas garrafadas pra ela. Tá meio devagar, coitada, a idade vai chegando. 6:30 já, 6:30, também conhecido como 6:30. O tempo vai passando, o velho vai falando. Um abraço pra comadre Ivaneide, lá do Santo Antônio do Tamburi, forte abraço. Deixa eu ver quem mais já acordou. Velho, bom dia. Já tô na sintonia do seu programa, que todo dia cedo já acordo cedo pra assuntar o senhor. O velho fica satisfeito, gente. O velho fica satisfeito que vocês vai juntando o velho. Vocês que tá nas roças. Vocês que tá na cidade, vizinhança toda grande.

0: 6:30 já, né? Tempo passa voando, viu, menino? O tempo passa voando, tempo passa voando.
1: Gratidão.
0: 6:37, 6:37, meu Brasil, brasileiro, tem gente pra falar com o véi. Arô, bom dia.
2: Bom dia, véi, como é que você tá? Bom dia da Fazenda Pirajá, tô vendo seu maravilhoso programa, viu, véi? Véi, gostaria de ouvir aí a música de Amado Batista, viu? Foi a seca. Passa aí pra nós, viu, velho? Eu ofereci aqui pra meus dois filhos, pra meu marido, pra todas as famílias aqui em Pirajá, todas as famílias da Santa Luzia.
0: Ei.
2: E pra você também, viu, velho?
0: Amém, meu filho.
2: Tchau, velho. Tenha um bom dia, uma boa sexta-feira.
0: Ei.
2: Tchau.
0: Tchau, minha filha. O véi fica satisfeito, gente, que vocês vão acordando cedo e vai dando notícia. Arô, bom dia. Tem mais gente pra falar com o véi. Arô, bom dia.
3: Oi, véi, bom dia. Tudo bem?
0: Ah, sim.
3: Aqui é Marli da Fazenda Jatobá. Estou na escuta desse maravilhoso programa. Quero desejar para o senhor e a todos da educadora um excelente fim de semana, cheio de bênção, proteção, saúde, paz. Tudo de bom. Que Deus abençoe e ilumine sempre a todos. Um abraço, fique com Deus.
0: Amém, minha filha, com Marli, pessoa boa nesse mundo, né? Um abraço para a senhora, minha filha. Deus que dá virtude à senhora e toda a vossa família. Ei, 6:38. 6:38, meu filho.
3: Bem, bom dia. Aqui é Lileu, sou leite, cabeça do viário. Leva todo dia cedo, para escutar o seu programa. Eu gosto muito, eu amo o seu programa.
0: E o café com chimango?
3: Vamos tomar, velho, um cafezinho com chimango pra mim. Eu tô tomando café com chimango. Valeu, velho. Um abraço. Fica com
0: um
3: Deus.
0: Um abraço, viu, comadre Edileuza, lá da Fazenda Cabeça do Viado. Já acordou cedo, já tá escutando o programa do velho. Já tá bebendo um cafezinho quente com chimango. Um dia nós vamos tomar cafezinho aí, minha filha. Um dia o velho parece. Um dia o velho parece pra comer o chimango e beber um cafezinho. Deus que ajuda você e sua família. Deus que dá virtude.
4: Bom dia, seu Dionísio. Tudo bem? Que tá tudo bem, graças a Deus, seu Dionísio. Aqui é a Cristina, do Núcleo 1, na Zona Rural de Urandi. Manda um alô pra mim, pro meu esposo Luiz, pra todos aqui do Núcleo 1, pra todos os seus ouvintes. Deus abençoe o final de semana do Senhor.
0: Amém, então, minha filha.
4: Abençoado.
0: Amém. O velho fica satisfeito. Deus dá virtude à senhora. A senhora, a Maria Cristina, lá da região de Urambi, tá escutando o programa do velho. Bom dia. Viu? Pessoal vai acordando cedo, vai dando notícia. Pessoal vai acordando cedo e vai dando notícia que tá assuntando o velho. Bom dia. Bom dia, meus povos. Bom dia, minhas povas. Bom dia, os pessoais do meu sertão.

0: Muita gente acordando cedo, né? Já vai soltando, velho.
1: Bom dia, velho Dionísio. E aí, como tá você? Aqui tá frio, viu? E aí? Só que eu já levantei cedo, já comi um cafezinho, já fiz comida. E bora lavar roupa agora, né? Ô, velho, roda a música aí, Raíssa é rodada, Cheiro do Mar. Oferência especial pra meu filho, João Pedro, que é fã de Raíssa. E, inclusive, ele vai cantar na Feira Santana. Quem sabe, né? Bora realizar o sonho de cantar a música junto. Realizar esse sonho de conhecer Raíssa.
0: Um abraço pra senhora,
1: meu Deus. Que Deus abençoe, né? No nosso mês de julho.
0: Nossa família. Amém, minha filha.
1: Hoje ele tá aqui em casa, velho. Parabéns pra ele também.
0: Aí, ó.
1: Foi o mês passado, mas só que ele não tava em casa pra ouvir. Mas hoje ele tá em casa. Valeu, meu amigo. Beijos, abraços. Um abençoado dia, um abençoado mês.
0: Amém.
1: Senhora Santana, que Deus abençoe.
0: 6:42, 6:42, e os povos vão acordando cedo e vai dando notícia. Os povos vão acordando cedo e vai dando notícia, o tempo vai passando, voando, o véio não deixa você perder a hora certa na rádio. Bom dia pra vocês que tá na banda de cá, bom dia. Pra vocês que tá na banda de lá, bote um cafezinho. Ei, bote um cafezinho pro véi.

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Ei. Essa música foi eu que escrevi para Amado Batista do Brasil.

os feirantes, viu? Um abraço para todos os feirantes, os comerciantes da Praça da Feira, viu? Bom dia para os pessoais do Mercado Municipal de Carne, bom dia. Oh. 6h47, meu filho. 6h47, minha filha. Já tá vencendo na hora do véio, já tá vencendo na hora do véio. Amanhã cedo, véio. Amanhã é terça, né? Amanhã é terça ou é quarta amanhã? 6h48, o tempo vai passando e voando. O tempo vai passando na

gente vá acordando cedo. Bom dia, véi, bom dia, aqui é Joana, filha de compadre Carlinho, viu? Mande um alôzinho pra maninha e pra Carlinho, meu pai, e pra maninha, comadre Menega, que já tá escutando o programa do véi, viu? E mande um alô também pra minha irmã Viviane, lá do Banguê, que tá escutando o programa do véi também. Amém, minha filha? Deus dá virtude a vocês. Um abraço aí pra toda a família de compadre Tião Bixico e comadre Dona Maria. Mas comadre Dona Maria sabe fazer um café gostoso. Um dia eu passar lá beber um cafezinho mais isso. Um dia o véio vai passar lá beber um cafezinho mais vocês. Deus dá virtude a vocês tudo, gente. Dá saúde, paz, alegria. O Batião de Chico, a Dona Maria, os meninos desses tudo, os netos, bisnetos, todas as famílias. Deus dá virtude, saúde, paz e alegria. 6h49, o véio já vai-se embora, o véio já vai-se embora. Ednalva da Travessa Novo Horizonte já mandou mensagem que tá assuntando o véio. Bom dia. Deus ajuda, vocês tudo, bom dia. O véio já vai-se embora, gente. Deixa o véio-se embora pra roça. Hoje tá parecendo dia de segunda-feira. Hoje tá parecendo dia de segunda-feira. Passar pro lado de cá. Beber meus remédios. Doutor falou pra eu beber meu remédio mais cedo, que eu tô bebendo meus remédios muito tarde. Eu vou remédio mais cedo.

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3: Seja louvado. Hoje, dia 3 de julho de 2026, estamos na sexta-feira, hoje é a primeira sexta-feira do mês. Essa sexta-feira de hoje é da 13ª semana do tempo comum. A igreja faz memória a São Tomé Apóstolo. Mas também, sendo hoje a primeira sexta-feira do mês, vamos fazer o oferecimento diário ao Sagrado Coração de Jesus. E também saudando a nossa padroeira, a Senhora Santana, vez que já estamos no mês de julho, o mês dedicado à Senhora Santana também aqui. Nós vos saudamos, Ana bem-aventurada, que mereceste ser mãe da Virgem Imaculada. Oferecimento diário. Deus nosso Pai, eu te ofereço todo o dia de hoje, minhas orações e obras, meus pensamentos e palavras, minhas alegrias e sofrimentos, em reparação de nossas ofensas, e em união com o coração do teu Filho Jesus, que continua a oferecer-se a ti na Eucaristia pela salvação do mundo. Que o Espírito Santo que guiou a Jesus seja o meu guia e o meu amparo neste dia, para que eu possa ser testemunha do teu amor. Com Maria, Mãe de Jesus e da Igreja, rezo especialmente pelas intenções do Santo Padre para este mês. Pai nosso que estais nos céus, santificado seja o vosso nome. Venha a nós o vosso reino, seja feita a vossa vontade, assim na terra como nos céus. O pão nosso de cada dia nos dai hoje, perdoai as nossas ofensas, assim como nós perdoamos a quem nos tem ofendido. E não nos deixeis cair em tentação, mas livrai-nos do mal. Ave Maria, cheia de graças, o Senhor é convosco. Bendita sois vós entre as mulheres. Bendito o fruto do vosso ventre, Jesus. Santa Maria, Mãe de Deus, rogai por nós, pecadores, agora e na hora de nossa morte. Amém. As intenções para a missa de hoje, além da intenção geral do Santo Padre e o Papa, que é o respeito à vida humana. Rezemos pelo respeito e pela proteção da vida humana em todas as suas etapas, reconhecendo-a como dom de Deus. Além daquelas intenções também que todos temos no nosso pensamento, no nosso coração, estamos rezando especialmente nas intenções do Santo Padre e o Papa Leão 14 e pela união dos cristãos. Bem, ação de graças a Alana Alves Costa.

pelos nossos irmãos e irmãs falecidos. Arlinda Neves Carneiro Marques, 3 anos. Paulo Herbert, 3 meses. Paulo Herbert Cardoso, 1 ano. E Guiomar Alves Carneiro, também 1 ano. E os demais falecidos: Nilo Joaquim de Souza, Oscarino Silva Duarte e Isabel Borges Benevides. Irmãos e irmãs, celebremos nesta liturgia a festa do apóstolo São Tomé. Contemos com a sua intercessão, para que suplique ao Pai do Céu as graças e bênçãos de que tanto necessitamos. Preside o Padre Elber. Iniciemos com o canto de entrada.

0: Em nome do Pai, e do Filho, e do Espírito Santo.
1: Amém.
0: A graça e a paz de Deus, nosso Pai, e de Jesus Cristo, nosso Senhor, estejam convosco.
1: Bendito seja Deus que nos reuniu no amor de Cristo.
0: Meus irmãos e minhas irmãs, sejamos todos bem-vindos e bem-vindas a esta celebração da festa de São Tomé Apóstolo. Queridos irmãos, queridas irmãs, no instante de silêncio, reconheçamos os nossos pecados para celebrarmos dignamente os santos mistérios. E juntos confessemos nossos pecados. Confesso a Deus Todo-Poderoso e a vós, irmãos e irmãs, que pequei muitas vezes por pensamentos e palavras, atos e omissões, por minha culpa, tão grande culpa, e peço à Virgem Maria, aos anjos e santos, e a vós, irmãos e irmãs, que rogueis por mim a Deus, nosso Senhor. Deus Todo-Poderoso, tenha compaixão de nós, perdoe os nossos pecados e nos conduz à vida eterna.
1: Amém.
0: Senhor, tende piedade de nós.
1: Senhor, tende piedade de nós.
0: Cristo, tende piedade de nós.
1: Cristo, tende piedade de nós.
0: Senhor, tende piedade de nós.
1: Senhor, tende piedade de nós.
0: Glória a Deus nas alturas
1: e paz na terra aos homens por ele amados.
0: Senhor Deus, Rei dos céus, Deus Pai Todo-Poderoso, nós vos louvamos, nós vos bendizemos, nós vos adoramos, nós vos glorificamos, nós vos damos graças por vossa imensa glória. Senhor Jesus Cristo, Filho Unigênito, Senhor Deus, Cordeiro de Deus, Filho de Deus Pai, vós que tirais o pecado do mundo, tende piedade de nós. Vós que tirais o pecado do mundo, acolhei a nossa súplica. Vós que estais à direita do Pai, tende piedade de nós. Só vós sois o Santo, só vós o Senhor, só vós o Altíssimo Jesus Cristo, com o Espírito Santo, na glória de Deus Pai.
1: Amém.
0: Amém. Oremos. Além das intenções que nós trazemos no silêncio do nosso coração, além das intenções do Santo Padre, o Papa Leão, rezemos uns pelos outros e também pelos nossos irmãos falecidos. Arlinda Neves Carneiro, Paulo Ebert, Guiomar Alves, Nilo Joaquim, Oscarino Silva, Isabel Borges, e em ação de graças pela nossa irmã Alana Alves. Concedei-nos, Deus Todo-Poderoso, celebrar com alegria a festa de São Tomé, para que sejamos sempre sustentados por sua proteção e tenhamos a vida pela fé no nome de Jesus Cristo, que o apóstolo reconheceu como Senhor. Ele, que é Deus e convosco vive e reina na unidade do Espírito Santo por todos os séculos dos séculos.
2: Amém. Leitura da carta de São Paulo aos Efésios. Irmãos, já não sois mais estrangeiros nem migrantes, mas concidadãos dos santos. Sois da família de Deus. Vós fostes integrados no edifício que tem como fundamento os apóstolos e os profetas e o próprio Jesus Cristo como pedra principal. É nele que toda a construção se ajusta e se eleva para formar um templo santo no Senhor. e vós também sois integrados nesta construção, para vos tornardes morada de Deus pelo Espírito. Palavra do Senhor.
3: Graças a Deus.

0: O Senhor esteja convosco.
1: Ele está no meio de nós.
0: Proclamação do Evangelho de Jesus Cristo segundo João.
1: Glória a vós, Senhor.
0: Tomé, chamado Dídimo, que era um dos doze, não estava com eles quando Jesus veio. Os outros discípulos contaram-lhe depois: vimos o Senhor. Mas Tomé disse-lhes: se eu não vir a marca dos pregos em suas mãos, se eu não puser o dedo nas marcas dos pregos e não puser a mão no seu lado, não acreditarei. 8 dias depois, encontravam-se os discípulos novamente reunidos em casa e Tomé estava com eles. Estando fechadas as portas, Jesus entrou, pôs-se no meio deles e disse: a paz esteja convosco. Depois disse a Tomé: põe o teu dedo aqui e olha as minhas mãos. Estende a tua mão e coloca-a no meu lado, e não sejas incrédulo, mas fiel. Tomé respondeu: meu Senhor e meu Deus. Jesus lhe disse: acreditaste porque me viste? Bem-aventurados os que creram sem terem visto. Palavra da salvação.
1: Glória a vós, Senhor.
0: Podemos nos assentar. Meus irmãos e minhas irmãs, como nós ouvimos na primeira leitura de hoje, nós estamos integrados ao edifício que tem como fundamento os apóstolos e que sustenta a igreja que é de Cristo. Cristo que nos resgatou e que é a pedra principal deste edifício, nos continua chamando e firmando-nos na vocação de discípulos e missionários dele. Agora, para que possamos fazer de fato a experiência com nosso Senhor Jesus Cristo, não basta ouvir falar dele. É preciso ter um encontro pessoal com ele. E este encontro só acontece na comunidade. Este encontro só acontece em união com a igreja, em união com os sucessores dos apóstolos. Sem estarmos unidos à igreja, nós não faremos uma experiência real, verdadeira e plena da pessoa de nosso Senhor Jesus Cristo. É somente na igreja e juntamente com os sucessores dos apóstolos, em união com eles, que a gente poderá chegar à altura do verdadeiro discípulo, aquele que entende e reconhece que Jesus Cristo é o seu Senhor e seu Deus, como aconteceu com Tomé hoje, que a princípio não acreditou porque estava longe, porque estava afastado, porque tinha ficado com medo ou desanimado pelo que havia acontecido com nosso Senhor Jesus Cristo. Tenhamos cuidado, meus irmãos e minhas irmãs, para que a gente não se afaste do edifício que foi firmado em nosso Senhor Jesus Cristo e que é sustentado pelos apóstolos e seus sucessores. Tenhamos cuidado, meus irmãos e minhas irmãs, para que as nossas vontades e desejos não sejam maior do que a vontade e o desejo da igreja de Cristo. E é somente em comunhão com a igreja que nós poderemos reconhecê-lo como Senhor e Deus. Tem muita gente aí que está se afastando da comunhão e que está colhendo os frutos deste afastamento. Não adianta ir para a rede social criticar o Papa ou quem quer que seja pelas consequências de seus atos. Todo mundo sabe o que prega a igreja, ainda mais nesses tempos, né? Que tem tantos doutores aí nas redes sociais explicando tudo. O problema é que muitos querem apegar-se apenas àquilo que lhes é favorável. Pois bem, quem faz o que quer deve colher as consequências daquilo que faz. E tenhamos muito cuidado para que a gente não esteja seguindo pessoas que estejam excomungados por aí, para que a gente também não participe dessa excomunhão. Nós precisamos participar da comunhão, e a comunhão está com aqueles que integram o colégio dos sucessores dos apóstolos, ainda que alguma coisa ou outra não me agrade, até porque não sou eu quem digo ou quem devo dizer o que é certo e o que é errado. É preciso estar em comunhão com a igreja. Quem não está em comunhão com a igreja pode até falar em nome de Jesus Cristo, mas dificilmente reconhecerá que Jesus Cristo é seu Senhor e seu Deus. Que o Senhor nos ajude a professar a fé como Tomé professou hoje, como Pedro professou no domingo e como tantos outros continuam professando esta fé em Jesus Cristo, mesmo sem vê-lo aos olhos físicos ou mesmo sem terem visto Jesus Cristo histórico, mas vendo-o através de sua palavra, da Eucaristia, da comunidade, ou seja, vendo através da nossa comunhão. Que assim seja. No instante de silêncio, deixemos que a palavra proclamada e refletida fecunde o nosso coração.

0: Queridos irmãos, queridas irmãs, fiquemos de pé. Edificados sobre o fundamento dos apóstolos, roguemos a Deus Pai Todo-Poderoso em favor do seu povo e digamos: lembrai-vos, Senhor, da vossa igreja.
1: Lembrai-vos, Senhor, da vossa igreja.
2: Para que o Espírito ajude a reconhecer os dons dos diferentes carismas nas comunidades cristãs e a descobrir a riqueza das diferentes tradições rituais no seio da Igreja Católica, oremos.
1: Lembrai-vos, Senhor, da vossa igreja.
2: Para que todas as pessoas que sofrem discriminações e perseguições religiosas encontrem nas sociedades onde vivem o reconhecimento dos próprios direitos e da dignidade que nasce de sermos irmãos e irmãs, oremos.
1: Lembrai-vos, Senhor, da vossa igreja.
2: Pelas famílias cristãs de todo o mundo, para que com gestos concretos vivam a gratuidade do amor e a santidade na vida cotidiana, oremos.
1: Lembrai-vos, Senhor, da vossa igreja.
2: Para que nossos irmãos falecidos encontrem a misericórdia de Deus e possam descansar na paz do Senhor Jesus, oremos.
1: Lembrai-vos, Senhor, da vossa igreja.
2: Pelas famílias enlutadas, para que encontre na palavra e na Eucaristia a força necessária para atravessar este momento de dor e saudade, oremos.
1: Lembrai-vos, Senhor, da vossa igreja.
0: Senhor nosso Deus, ouvi as preces do vosso povo em oração na festa do apóstolo Tomé. Concedei-lhe coragem apostólica na missão e força inabalável na unidade. Por Cristo nosso Senhor.
1: Amém.
0: A Deus, o que temos e somos, com um canto.

0: Orai, irmãos e irmãs, para que o meu e o vosso sacrifício seja aceito por Deus Pai Todo-Poderoso.
1: Receba, Senhor, por tuas mãos este sacrifício, para a glória do seu nome, para o nosso bem e de toda a sua santa igreja.
0: Na celebração da profissão de fé do apóstolo São Tomé, nós vos oferecemos, Senhor, este sacrifício de louvor, prestando-vos nosso culto de servos e pedimos humildemente que conserveis em nós os vossos dons, por Cristo nosso Senhor.
1: Amém.
0: O Senhor esteja convosco.
1: Ele está no meio de nós.
0: Corações ao alto.
1: O nosso coração está em Deus.
0: Demos graças ao Senhor nosso Deus.
1: É nosso dever e nossa salvação.
0: Na verdade, é digno e justo. É nosso dever e salvação dar-vos graças sempre e em todo lugar, Senhor Pai Santo, Deus Eterno e Todo-Poderoso. Pastor Eterno, vós nunca abandonais o vosso rebanho, mas o guardais constantemente pela proteção dos vossos santos apóstolos, para que ele seja conduzido por aqueles mesmos pastores que colocastes à sua frente como representantes do vosso Filho. Por isso, com os anjos e arcanjos, os tronos e as dominações, e todos os coros celestes, entoamos o hino da vossa glória, dizendo a uma só voz:
2: Santo, Santo, Santo, Santo, Senhor Deus do Universo, o céu e a terra proclamam a vossa glória. Hosana nas alturas, bendito o que vem em nome do Senhor. Hosana nas alturas.
0: Na verdade, ó Pai, vós sois santo, fonte de toda santidade. Santificai, pois, estes dons, derramando sobre eles o vosso Espírito, a fim de que se tornem para nós o corpo e o sangue de nosso Senhor Jesus Cristo.
1: Enviai o vosso Espírito Santo.
0: Estando para ser entregue e abraçando livremente a paixão, Jesus tomou o pão, pronunciou a bênção de ação de graças, partiu e o deu a seus discípulos, dizendo: Tomai todos e comei, isto é o meu corpo que será entregue por vós.

Do mesmo modo, no fim da ceia, ele tomou o cálice em suas mãos e, dando graças novamente, o entregou a seus discípulos, dizendo: Tomai todos e bebei. Este é o cálice do meu sangue, o sangue da nova e eterna aliança, que será derramado por vós e por todos para a remissão dos pecados. Fazei isto em memória de mim.

0: Mistério da fé.
1: Anunciamos, Senhor, a vossa morte e proclamamos a vossa ressurreição. Vinde, Senhor Jesus.
0: Celebrando, pois, o memorial da morte e ressurreição do vosso Filho, nós vos oferecemos, ó Pai, o pão da vida e o cálice da salvação, e vos agradecemos porque nos tornastes dignos de estar aqui na vossa presença e vos servir.
1: Aceitai, ó Senhor, a nossa oferta.
0: Suplicantes vos pedimos que, participando do corpo e sangue de Cristo, sejamos reunidos pelo Espírito Santo num só corpo.
1: O Espírito nos una num só corpo.
0: Lembrai-vos, ó Pai, da vossa Igreja, que se faz presente pelo mundo inteiro. Que ela cresça na caridade em comunhão com o Papa Leão, com o nosso Bispo José Roberto, os bispos do mundo inteiro, os presbíteros, os diáconos e todos os ministros do vosso povo.
1: Lembrai-vos, ó Pai, da vossa Igreja.
0: Lembrai-vos dos vossos filhos, Arlinda Neves, Paulo Herbert, Guiomar Alves, Nilo Joaquim, Oscarino Silva, Isabel Borges, que chamastes deste mundo à vossa presença, tendo sido sepultados com Cristo em sua morte no batismo, participe igualmente de sua ressurreição. Lembrai-vos também na vossa misericórdia dos outros nossos irmãos e irmãs que adormeceram na esperança da ressurreição e de todos os que partiram desta vida. Acolhei-os junto a vós, na luz da vossa face.
1: Concedei-lhes, ó Senhor, a luz eterna.
0: Enfim, nós vos pedimos, tende piedade de todos nós e dai-nos participar da vida eterna, com a Virgem Maria, Mãe de Deus, São José, seu esposo, os apóstolos, São Tomé, Senhora Santana e São Joaquim, e todos os santos que neste mundo viveram na vossa amizade, a fim de vos louvarmos e glorificarmos por Jesus Cristo, vosso Filho. Por Cristo, com Cristo e em Cristo, a vós, Deus Pai Todo-Poderoso, na unidade do Espírito Santo, toda honra e toda glória por todos os séculos dos

0: Rezemos com amor e confiança a oração que o Senhor Jesus nos ensinou. Pai nosso que estais nos céus, santificado seja o vosso nome. Venha a nós o vosso reino. Seja feita a vossa vontade, assim na terra como no céu. O pão nosso de cada dia nos dai hoje. Perdoai-nos as nossas ofensas, assim como nós perdoamos a quem nos tem ofendido. E não nos deixeis cair em tentação, mas livrai-nos do mal. Livrai-nos de todos os males, ó Pai, e dai-nos hoje a vossa paz. Ajudados pela vossa misericórdia, sejamos sempre livres do pecado e protegidos de todos os perigos, enquanto aguardamos a feliz esperança e a vinda do nosso Salvador Jesus Cristo.
1: Vosso é o reino, o poder e a glória para sempre.
0: Senhor Jesus Cristo, dissestes aos vossos apóstolos: eu vos deixo a paz, eu vos dou a minha paz. Não olheis os nossos pecados, mas a fé que anima a vossa igreja. Dai-lhe, segundo o vosso desejo, a paz e a unidade. Vós que sois Deus, com o Pai e o Espírito Santo.
1: Amém.
0: A paz de nosso Senhor Jesus Cristo esteja no coração de todos vocês.
1: O amor de Cristo nos uniu. Cordeiro de Deus, que tirais o pecado do mundo, tende piedade de nós. Cordeiro de Deus, que tirais o pecado do mundo, tende piedade de nós. Cordeiro de Deus, que tirais o pecado do mundo, dai-nos a paz.

0: Felizes os convidados para a ceia do Senhor. Meus irmãos e minhas irmãs, eis Jesus Cristo, o Cordeiro de Deus, aquele que tira o pecado do mundo.
1: Senhor, eu não sou digno de que entreis em minha morada, mas dizei uma palavra e serei salvo.

0: Ele, nosso Deus e Senhor, como fez o apóstolo São Tomé, por Cristo nosso Senhor.
1: Amém.
0: Ave Maria, cheia de graça, o Senhor é convosco. Bendita sois vós entre as mulheres, e bendito é o fruto do vosso ventre, Jesus. Santa Maria, Mãe de Deus, rogai por nós, pecadores, agora e na hora de nossa morte. Amém. Rogai por nós, Santa Mãe de Deus,
1: para que sejamos dignos das promessas de Cristo. Amém.
0: Senhora Santana,
1: rogai por nós. Então, lembramos que, sendo hoje a primeira sexta-feira do mês de julho, a missa do Sagrado Coração de Jesus será logo mais às 19h30. Lembramos ainda que na próxima semana, segunda-feira, já não há missa tradicionalmente aqui, já, mas na terça, quarta e quinta-feira, nesses dias, não haverá celebração aqui na catedral. Os padres estarão recolhidos em estudo. Portanto, vão nos ajudando a transmitir este aviso, que na próxima semana, nos dias terça, quarta e quinta, não haverá celebração às 7h aqui na catedral. Lembramos ainda que para a festa de Senhora Santana, precisamente neste mês de julho, que é o mês dedicado a Santana, no dia 17 iniciaremos o novenário. E para o bom andamento, né, os melhoramentos financeiros, está acontecendo o sorteio, aí um show de prêmios para colaboração com a festa de Senhora Santana. Um garrote, um iPhone e uma imagem, uma réplica de Senhora, da imagem de Senhora Santana. O bilhete custa R$10, está sendo à venda aí na porta da catedral. Quem quiser e puder colaborar, poderá adquirir o bilhete.
0: O Senhor esteja convosco.
1: Ele está no meio de nós.
0: Por intercessão de São Tomé, abençoe-vos o Deus Todo-Poderoso, Pai e Filho e Espírito Santo.
2: Amém.
0: Meus irmãos e minhas irmãs, ide em paz e que o Senhor vos acompanhe.
1: Graças a Deus.
0: Forte fraterno abraço, um bom e santo dia para todos e até mais breve.
1: Amém. Voltemos aos nossos estudos, desejamos.

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3: Nota de falecimento: Ilana Lima Souza. O pai, Alessi, a mãe, Lourdes, os irmãos, Laiza e Maicon, a cunhada, Zenaide, o cunhado, Jeovan, o sobrinho, Davi, tios, primos e demais familiares, comunicam com pesar o falecimento de Ilana Lima Souza. O corpo está sendo velado na residência dos familiares, na Rua Mendissá, número 10, no bairro Ovídio Teixeira, de onde sairá logo mais às 10 horas para o sepultamento no cemitério Bosque da Paz. De já, a família enlutada agradece a todos pelo ato de solidariedade cristã.
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nosso Jornal da Manhã, começando nesta sexta-feira, 3 de julho de 2026. Vamos aos destaques de hoje do nosso Jornal da Manhã. Eleições 2026, calendário eleitoral entra em fase decisiva. IBGE prorroga inscrições para mais de 8 mil vagas temporárias. Pela primeira vez na história, mais de 90% da população está conectada à internet. Nosso Jornal da Manhã, estaremos batendo um papo com um grupo, uma equipe do PSOL, onde estaremos conversando com o Anderson Pimenta e Caetité, também a participação, além do PSOL aqui de Caetité, também de Feira de Santana, com o Jonatas Monteiro, que estará aqui conosco também, num bate-papo aqui no nosso Jornal da Manhã.

0: São 8h01, 8h01, começando o nosso Jornal da Manhã com as informações sobre o IBGE, que prorroga inscrições para mais de 8 mil vagas temporárias. Processo seletivo para o Censo Agropecuário recebe inscrições até 9 de julho e oferece salários de até R$4.000, além de benefícios. Mais detalhes, direto de Brasília, com o repórter Claudimário Carvalho.
1: O Instituto Brasileiro de Geografia e Estatística, o IBGE, prorrogou até 9 de julho as inscrições para o processo seletivo com 8.238 vagas temporárias destinadas ao 12º Censo Agropecuário, Florestal e Aquícola. As inscrições devem ser feitas pela internet, com oportunidades em todo o país para candidatos com ensino médio completo, no site ibfc.org.br. Os salários variam de R$ 2.128 a R$ 4.008, além de benefícios como auxílio alimentação, auxílio transporte, auxílio pré-escola, férias e 13º salário proporcionais. As vagas são para funções administrativas, operacionais, de supervisão e de apoio tecnológico. A seleção vai contar com prova objetiva no dia 27 de setembro. Os aprovados vão ser contratados por até 12 meses, com possibilidade de prorrogação, conforme a necessidade do IBGE, durante a realização do censo agropecuário. Da Agência Rádio Gov em Brasília, Claudimário Carvalho.
0: São 8h03, 8h03. E nós tivemos aí Claudimário Carvalho com essas informações da prorrogação das inscrições para mais de 8 mil vagas temporárias do IBGE para o Censo Agropecuário. Daqui a pouquinho estamos de volta, já conforme anunciamos, um bate-papo com a equipe aqui do PSOL, o Anderson Pimenta já presente aqui, também Jonatas Monteiro, do PSOL Bahia, PSOL Feira de Santana especificamente, e aqui estaremos num bate-papo daqui a pouquinho aqui no nosso Jornal da Manhã.
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7: Nota de falecimento: Ilana Lima Souza. O pai, Alessi, a mãe, Lourdes, os irmãos, Laysa e Maicon, a cunhada, Zenaide, o cunhado, Geovan, o sobrinho, Davi, tios, primos e demais familiares, comunicam com pesar o falecimento de Ilana Lima Souza. O corpo está sendo velado na residência dos familiares na rua Mendes Sá, número 10, no bairro Ovídio Teixeira, de onde sairá logo mais às 10 horas para o sepultamento no cemitério Bosque da Paz. De já, a família enlutada agradece a todos pelo ato de solidariedade cristã.
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0: São 8:19, 8:19, neste momento, nosso Jornal da Manhã, da nossa Rádio Educadora, trazendo aqui um bate-papo com a equipe do PSOL, Partido Socialismo e Liberdade, PSOL, com as participações de Anderson Pimenta e também Jonatas Monteiro, com eles que nós estaremos aqui nesse bate-papo, começando aqui com o anfitrião, nesse sentido, pessoal, o Caetité, o Anderson Pimenta, que está recebendo também, posso dizer, praticamente caetiteense também, Jonas Monteiro, mas cumprimentando aí o Anderson, satisfação, Anderson, recebê-lo novamente aqui no nosso Jornal da Manhã. Bom dia.
1: Bom dia, Silvano. Bom dia, ouvintes aí do Jornal da Manhã. Agradecemos mais uma vez a oportunidade de conversar aqui com a nossa comunidade caetiteense e regional, né? Porque essa rádio, ela tem uma inserção regional.
0: Cumprimentando também, como já anunciamos, quase caetiteense também, Jonatas Monteiro, que diversas vezes já tem participado também aqui da nossa Rádio Educadora, e dessa forma, mais uma vez aqui em nossa Caetité. Bom dia, Jonas.
2: Bom dia, Silvano. Bom dia para quem acompanha como ouvinte. É uma satisfação voltar aqui à Educadora, participar do seu programa Jornal da Manhã, né? Já estivemos aqui em contextos diferentes e é sempre uma alegria, né? Vir a um espaço que contribui aí realmente para as pessoas refletirem sobre o que é que está se passando, tá bom?
0: Então, obrigado. Perfeito.

0: Portanto, dados os cumprimentos aos nossos ouvintes, nós temos então, o Anderson, esse momento de um ano eleitoral em nosso país e, obviamente, a nossa Rádio Educadora, sempre na condição de meio de comunicação, sempre com interesse de dar oportunidade para que os partidos possam também manifestar, de apresentar, obviamente, ali suas propostas no sentido de cada pleito ter esse esclarecimento e facilitando, sim, para que os nossos ouvintes, como eleitores, que possam ter um discernimento melhor no momento do tão importante voto de cada cidadã, de cada cidadão. Obviamente que nós temos o momento eleitoral, a propaganda eleitoral, mas é importante, assim, achamos que os partidos possam ter também esse momento de um bate-papo mais descontraído e por isso que a gente já deixa aqui à disposição dos diretórios municipais para que possam também, nesse sentido, conforme um momento mais adequado, que a gente possa ter essa oportunidade de conversar, né, com o nosso ouvinte, de ter esse bate-papo aqui a respeito das questões das eleições. E, nesse sentido, pessoal, Caetité, nesse apoio, nessa parceria, no momento em que há necessidade de discutir realmente as eleições, dada a importância que tem o voto de cada cidadã, de cada cidadão, e por isso a parte de comunicação é fundamental também para que cada um possa votar de forma mais assertiva.
1: Silvano, reforçar isso é importante que você diz, reforçar esse caráter democrático aqui da educadora. Isso não é uma coisa, vamos dizer assim, menor, né? Porque nós tivemos a experiência, inclusive nessa oportunidade agora, nesses dias, de regionalmente tentar contatos com algumas emissoras regionais, até para conversar sobre esse processo que a gente está conversando aqui na educadora, e as portas não estavam abertas. Porque nós sabemos que, infelizmente, parcela das emissoras da região são vinculadas a grupos políticos tradicionais e com pouquíssimo, embora sejam concessões públicas, com pouca transparência, inclusive, nesse processo aí de escolha, de debate, de propostas políticas. Então, quando a gente reforça o caráter democrático aqui da educadora em Caetité, porque isso é verdadeiro. Então, isso é importante. Segundo, que a nossa escolha aqui em Caetité, pelo apoio à pré-candidatura do companheiro Jonatas Monteiro, é uma escolha de projeto, uma escolha programática, porque muitas vezes, né, as escolhas dos grupos políticos aqui em Caetité e na região por pré-candidaturas outras têm uma relação umbilical com o chamado toma lá da cá. Ou seja, eu te oferto isso, ofereço aquilo e você troca essas ofertas pelo apoio político. E nós estamos falando de alguém, Silvan, que teve quase 45 mil votos. Jonatas Monteiro não é deputado estadual hoje por razões de injustiças relacionadas às regras eleitorais. Nós sabemos que o jogo político é pesado. Nós temos deputado na Assembleia Legislativa que teve aproximadamente 30 mil votos, 31 mil votos. Ele com 45 mil não conseguiu se eleger. Por razões que aí a quem tem que explicar não é o povo, quem tem que explicar é a justiça eleitoral, porque que o sistema político brasileiro se organiza dessa maneira. Então, assim, reforçar esses dois aspectos aqui. A importância da democratização da informação e, em segundo lugar, a escolha nossa aqui por uma candidatura que representa, de fato, o interesse, na nossa avaliação, dos trabalhadores e trabalhadoras aqui do Alto Sertão, em especial aqui da nossa Caetité.
0: Portanto, a fala de Anderson Pimenta, PSOL, Caetité. Jonatas Monteiro, PSOL, Bahia. Eu gostaria que você pudesse, até, aliás, como eu disse que você anteriormente, na introdução, você praticamente é caetiteense também, né? Sempre está por aqui, praticamente morando de uma certa forma também, não digo bem isso, assim, porque é evidente que você é de Feira de Santana, mas e que tem ligação também com Caetité, e em seguida gostaria que você pudesse comentar aí sobre essa conjuntura do PSOL, Brasil, Bahia, Caetité.
2: Então, Silvano, acredito muito daquilo que o Anderson apresentou aqui, tem uma sintonia grande com o que motivou a nossa aproximação. porque é verdade, como você bem brincou aí, eu tenho família aqui de Caetité, né? A minha esposa, como muita gente que é próxima, assim, sabe, é daqui de Caetité, tenho esse vínculo familiar, isso faz com que eu esteja aqui, né, em diferentes momentos do ano. Mas para além dessa questão que é pessoal, também tem uma relação de afinidade política com uma realidade aqui do Alto Sertão e mais diretamente de Caetité, que há muito tempo eu encontrei. Eu digo que a primeira vez que eu vim aqui ao município, eu vim ainda como estudante para participar, assim, de movimentação na época na UNEB, tinha uma mobilização de estudantes. E naquele momento já me encantei por outras, né, razões, mas acabei percebendo também que é um município que, apesar de ser muito bonito, ter muito potencial, tem muitas contradições. Né? E eu via que tinha gente aqui se movimentando para poder enfrentar isso, para construir uma alternativa para o povo caetitense, que apontasse um caminho de maior justiça social, né, um maior caminho de participação política. E boa parte desse pessoal é o pessoal que foi organizar o PSOL. Né? Então, assim, tem, vou chamar assim, uma parte que tem esse vínculo familiar, mas também tem da escolha mesmo, da afinidade com que se faz aqui como um trabalho, né? É uma tentativa muito séria de construir um caminho novo aqui, principalmente num lugar que é muito dominado ainda pela política tradicional, né? A política tradicional é essa aqui que foi bem apresentada, né? Do toma lá da cá, seja para ter o apoio político, para apoiar o deputado A, B, C, D e tudo mais. Muitas vezes o vereador, né, vai fazer isso ali na alçada dele, e eu costumo dizer que essa política aí, ela já mostrou que não tem futuro. Muitas vezes o município tem situações aqui que estão há anos sem se resolver, e não se resolve porque o sujeito que está lá fazendo a política, ele tem interesse em tratar o que é um direito da população como se fosse um favor, justamente para cobrar isso no momento eleitoral. E a gente não acredita nisso. Então, muito da conversa, assim, né, que levou a esse processo de apoio da nossa pré-candidatura a deputado estadual tem a ver com essa sintonia, como eu disse, já que a gente está numa rádio, né? Que passa por três coisas. Uma, a ideia é que a gente precisa construir ferramentas, né, de luta, seja um partido político, seja candidaturas e depois mandatos, que, primeiro de tudo, né, tenham a disposição de contribuir para a consciência, para a organização do povo. Né? Porque se o povo também não caminhar junto, a gente não tem a mudança que precisa. Segundo, que isso venha junto com fortalecer a independência do povo. Quer dizer, a gente não quer que as pessoas fiquem amarradas na nossa política. Eu costumo dizer o seguinte, tivemos a votação aí que foi dita, né? Assim, quase 45 mil votos. Eu costumo brincar assim, eu digo, ó, pegue a Bahia, bote cabeça para baixo, sacuda e veja se vai encontrar alguém que a gente ofereceu um copo d'água em troca do voto. Isso nos orgulha muito, porque mostra na prática que tem pessoas querendo outra forma de política, né? Que não estão satisfeitas com o que está aí, com o que o sistema oferece, se a gente quiser falar assim. Então, segundo ponto é independência. E terceiro, é uma coisa que a gente tem insistido muito, é a necessidade de a gente fortalecer uma alternativa para o trabalhador, para a trabalhadora, né? Com suas características, claro, a partir do interior da Bahia. A gente sabe que, infelizmente, mesmo a esquerda às vezes fica muito concentrada na capital, nos, né, centros urbanos maiores, e esquece que muitas das lutas, né, mais importantes que o povo fez aqui no nosso estado aconteceram em outros territórios, aconteceram no que é chamado aí do interior do estado. A prova maior a gente tem aqui no 2 de julho de Caetité, né, que é muito lembrado ali o 2 de julho em Salvador, em alguns lugares da região ali do Recôncavo, da Bahia, e obviamente esses lugares tiveram um papel significativo, mas a participação sertaneja a partir aqui da mobilização de Caetité foi fundamental, inclusive para a vitória da independência aqui na Bahia, e às vezes se esquece isso, mesmo a esquerda esquece. Então a gente tem lembrado isso como, vou chamar assim, uma terceira característica, né, dessa identidade aqui, o que levou a esse apoio aqui por parte dos companheiros e companheiras, né, do PSOL Caetité à nossa pré-candidatura a deputado estadual nesse momento.
0: Estamos num bate-papo aqui com Anderson Pimenta, PSOL Caetité, também Jonatas Monteiro, PSOL Bahia. Nesse caso, quando eu digo Bahia, como está a posição para as eleições desse ano do PSOL Bahia, como no sentido de apoio tanto nacional à presidência, que normalmente chama atenção, e também do Estado à governadoria?
2: Silvano, nós vamos apoiar a candidatura do presidente Lula à reeleição, entendendo que nós vivemos um momento muito difícil no país, onde nós temos aí grupos de extrema direita, né, que tem, por um lado, buscado fazer uma política que ataca o direito dos trabalhadores e trabalhadoras. Basta ver como é que esse pessoal se comporta lá no Congresso Nacional. Tudo que é favorável, né, ao trabalhador e à trabalhadora, ao povo, eles votam contra. Eles se posicionam de uma maneira a tentar impedir. A gente viu agora recentemente com a questão da chamada escala 6x1, né? O Congresso vinha ali com essa questão, né, pautando a partir aí da pressão da sociedade, o fim dessa chamada escala de trabalho, né, que é ter 6 dias diretos de trabalho e um só de descanso. E esse pessoal da extrema-direita, por exemplo, fez o que pôde para tentar esvaziar, impedir a votação, tumultuar, né? Então, é um pessoal antitrabalhador. É importante quem está ouvindo assim fixar bastante isso. Mas, além dessa situação, essa extrema-direita representa uma ameaça também pelo retrocesso à própria democracia. Né, para quem sabe da história brasileira, né, lembra ali que o Brasil ficou mais de 20 anos numa ditadura ali militar. Foi uma luta muito grande para recuperar essa possibilidade de participar, né? Então, mesmo essa conversa nossa aqui, alguns anos atrás, provavelmente não seria possível. Né? Então, coisas mínimas aí que as pessoas acham que é natural e tudo mais, na verdade, foram conquistadas. Né? Foi preciso ter um processo de luta em relação a isso. E essa extrema-direita tem atacado, né? Tentou dar um golpe aí de Estado, né, para impor um governo, mesmo tendo perdido a eleição. E é um risco muito grande. Então, nesse momento, quem tem essa consciência, né, sobre a importância de defender os direitos do povo, né, principalmente do trabalhador, da trabalhadora, e ao mesmo tempo defender a nossa democracia, por mais frágil que ela seja, mais limitada, com mais defeitos, mas que precisa ser defendida, a gente precisa se unificar para impedir um retrocesso, né? E nesse momento isso significa apoiar o nome de Lula à reeleição, né? Entendendo que a gente precisa ter mais 4 anos de respiro até para, né, construir outras alternativas, mas sem dúvida nenhuma é o passo que precisa ser dado. Então a posição nacional do pessoal é essa. Do ponto de vista do Estado, a gente tem um quadro um pouco diferente, porque aqui a gente vivencia um cenário de já alguns anos governos do PT, né, com outros partidos, né, são governos assim que a gente chama de coalizão, que é o partido mais vários outros, né, e às vezes é aquela história, né, é uma aliança contraditória, né, tem partidos aí que é da política de sempre que também estão no governo do Estado. Isso traz muitos problemas, porque para alguns setores da nossa sociedade, pensando aqui a Bahia, existe uma contradição muito grande. Às vezes o governo tem um discurso progressista, mas a política ali feita na prática é outra, né? Então a gente vê isso, por exemplo, com o serviço público, né? Quantas e quantas categorias aí do funcionalismo aqui na Bahia estão em conflito com o governo, porque ou não recebem reajuste há não sei quanto tempo, né, adequadamente, ou não tem suas condições de carreira asseguradas, ou, por exemplo, vivenciaram a situação de privatização, né, como a gente viu, assim, né, para pensar casos como a EBDA, né, e situações que, inclusive, afetaram aqui o próprio município. Então, esse é um ponto, e eu poderia destacar outras situações, a questão, por exemplo, da política de segurança aqui no Estado, né, que mata muito, né, mas pouca segurança traz às pessoas, né? Então, obviamente que está errado isso, e principalmente a população negra é alvo dessa violência. E uma outra situação assim é a questão dos conflitos territoriais. Então, muitos desses problemas que a gente vê nas comunidades, principalmente nas comunidades rurais, afetadas por grandes empreendimentos, às vezes, né, da mineração, e o caso aqui de Caetité, né, tem uma história ligada a isso, passam por uma licença que é dada pelo governo do Estado, né, o INEMA e outros órgãos que acabam permitindo isso. E muitas vezes aquelas comunidades que até apostaram ali, apoiaram o governo, não conseguem entender que contradição é essa, assim? Então, por que que eu situo dessa maneira? Aqui na Bahia, tudo caminha para que a gente tenha candidatura própria no primeiro turno, entendendo que esses problemas, eles não vão ser abordados pela candidatura do governo, né? Jerônimo não vai fazer isso porque ele está na condição de governo, então ele não vai falar dos problemas do próprio governo dele, né? Ao mesmo tempo, a oposição de direita, que é a oposição aí do ACM Neto, não tem compromisso com nenhuma dessas questões, não pensa do ponto de vista do lugar do povo. Eles querem voltar ao poder para continuar fazendo o que fizeram aí na época da ditadura, né? Depois no período que o carlismo dominou aqui e aterrorizou o Estado. E a gente avalia que isso aí também não é caminho de futuro. Então, nesse cenário, o pessoal precisa ter uma postura mais independente. Até porque é muita gente que vou chamar assim, progressista, comprometido com justiça social, procura o PSOL por causa dessa independência, porque entende que o PSOL é um partido de esquerda, mas não quer dizer ficar calado, né? Muitas vezes é o PSOL lá que vai fazer aquela, né, briga no sentido positivo, né, de falar o que nenhum outro partido está falando. Então, aqui na Bahia, a gente caminha para ter um cenário de candidatura própria, né? Tem uma indicação, ainda como pré-candidatura, né, de Ronaldo Mansur e Meire Reis, né, como possível, né, cabeça de chapa. Nós temos aí um período até a convenção eleitoral, né, para amadurecer essas discussões, mas aqui, pelo menos no primeiro turno na Bahia, a gente tem uma situação diferente do quadro nacional, né? No quadro nacional, apoiamos Lula, né, no quadro estadual, entendemos que é preciso independência no primeiro turno, até para dar visibilidade a certos problemas da realidade baiana.
0: Estamos falando com Jonathan Monteiro, PSOL Bahia. Voltando aqui o Anderson Pimenta, PSOL Caetité, falo assim no sentido do ouvinte entender, e na verdade tudo é Bahia, é Brasil, né? Mas o Anderson, como está a organização aqui também do PSOL Caetité? Você foi candidato a prefeito nas últimas eleições, aqui tivemos debate, a Rádio Educadora promoveu esse debate, você foi um dos candidatos que também participou. E como está essa organização aí do PSOL aqui em Caetité?
1: Silvano, o PSOL aqui em Caetité e regional, nós estamos em processo de organização e reorganização, né? Porque o partido, ele como não é um partido estritamente institucional, com mandatos, ele tem necessariamente uma capacidade reduzida de constantemente estar no espaço público fazendo debates, né? Por outro lado, nós temos uma militância que tem uma atuação nos movimentos sociais. Então, você tem gente do PSOL inserido nos movimentos comunitários, nas associações, você tem gente do PSOL inserido nos movimentos relacionados à cultura. Então, assim, nos movimentos de enfrentamento aí nas zonas rurais. Então, ele é um partido que em seus militantes estão constantemente inseridos nos processos comunitários aqui em Caetité e regionalmente. Embora muitas vezes pareça que é o partido que não está aqui, porque nós não temos um mandato, por exemplo, na Câmara de Vereadores, o mandato que temos hoje para que deputado estadual, o PSOL tem um deputado estadual no estado, né, que é o companheiro Hilton Coelho, mas é um mandato num estado de 417 municípios. Então, tem muita dificuldade também de chegar nos interiores. Então, por isso, a nossa aposta no mandato, no eventual mandato do companheiro Jonatas Monteiro, que traz essa proposta de interiorização e fortalecimento da nossa construção aqui em Caetité e na região. Nós tivemos uma agenda, Silvana, aqui em Caetité nesses últimos dias. Na terça-feira, nós tivemos uma reunião, inclusive, com uma participação importante aí, na comunidade Lagoa de Dentro, Maniaçu, que por coincidência ou não é o local em que eu moro atualmente, né? Muitas vezes as pessoas, poxa, mas você desapareceu, ninguém te vê. É porque às vezes a gente mora na zona rural, né? Já tem um tempo que eu moro lá, e às vezes a gente é invisibilizado assim. Mas eu que sou alguém que apareceu na política, que é candidato, e às vezes tem essa impressão de que a gente não mora mais em Caetité. Imagine o povo da zona rural, essa invisibilização. Então, a gente esteve na zona rural na terça-feira, na quarta-feira fizemos uma reunião aqui na sede, também com a participação expressiva, aqui também na casa da companheira Neuza Rebouças, Paulo Otaviano, né, que também são militantes do PSOL, fizemos essa reunião com o companheiro João, com a participação de mais de 30 pessoas, uma reunião restrita a afiliados e amigos, mas que acabou ganhando uma repercussão que a gente nem esperava, né? A gente está fazendo uma reunião no fundo do quintal, de repente vem que ampliar esse espaço, assim, porque tem um desejo natural, em especial da juventude, dos trabalhadores aqui em Caetité, de conhecer o projeto do partido, conhecer a pré-candidatura de Jonatas. Então, e ontem a nossa presença no 2 de julho também chamou bastante atenção, né? Inicialmente nós tínhamos a intenção de fazer umas 5 ou 6 camisas, e as pessoas começaram a pedir, a nossa camisa, né, a gente não chega lá distribuindo, né? Como às vezes tem um ou outro aí que vereador, que chega lá com um saco de camisa. A nossa não, aqui é cada um faz a sua. Então, assim, cada um obviamente paga pela sua camisa, sim, como tem que ser, né? Então, isso ganhou um número expressivo também. Acabou que a gente nem conseguiu para fazer o pedido para as pessoas que queriam por razões de tempo, assim. Então, tem um desejo das pessoas de participação, de mudanças, porque nós vemos o que está colocado. O que está colocado é o mais do mesmo. Então, as pessoas veem no pessoal essa alternativa diferenciada. Agora, é claro que a gente tem dificuldade. É claro que a gente tem dificuldade. Nós vimos aqui recentemente, por exemplo, até num processo de entrevista, assim, poxa, mas foi organizado aí um camarote aqui em Caetité, que se chamou todos os grupos políticos que deixaram o pessoal de fora, como se o pessoal de fato não existisse aqui em Caetité. E nós dissemos, ó, primeiro que nós somos contra camarote. Acho que quem está em camarote no 2 de julho é justamente quem o 2 de julho derrotou lá há 200 anos atrás. Né? Primeiro que nós não estaríamos. Então a gente queria ser convidado porque realmente... Mas, por outro lado, mostra a invisibilização de um projeto importante aqui, referenciado na juventude aqui em Caetité, e que nós temos construído nesses últimos períodos, né? Então, é isso. A gente está em processo de organização e reorganização. Não tem essa visibilidade, que nós não temos um mandato ainda, mas nós esperamos aqui, depositando as nossas esperanças no camarada Jonatas, aí, enquanto pré-candidato, mas eventual deputado, para fortalecer as lutas aqui do Alto Sertão. Então, essa é a nossa perspectiva aqui nesse momento, é com isso que nós vamos trabalhar.
0: Ouvindo, então, o Anderson Pimenta, pessoal. O Anderson, é evidente que não esgota aqui hoje nos falar nas questões políticas, dessa conjuntura política do nosso país, Estado, Caetité, de modo que a gente já deixa aqui, como inicialmente coloquei, sempre à disposição dos diretórios municipais, dos partidos, também aqui do PSOL, para que em outro momento a gente possa dar sequência. Obviamente vem um período mais restrito da questão eleitoral, às vezes proibindo as emissoras de rádio de tratar determinados assuntos e deixando sempre para o período da chamada propaganda eleitoral, em que para nós aqui a gente procura sempre de forma democrática e de forma ampla dentro desse espaço para todos os diretórios municipais, que aí cada um tendo seus vínculos com os deputados, senadores, enfim, e que possam compartilhar com os nossos ouvintes, que são eleitores, já tratando de forma num bate-papo melhor, de que muitas vezes o tempo muito restrito que tem na propaganda eleitoral, e por isso que aqui nós estaremos também à disposição do diretório municipal do PSOL.
1: Agradecemos aí, Silvano, essa oportunidade e, como sempre, destaco o papel pedagógico aqui da nossa educadora aqui em nossa região. É isso. Muito obrigado e até a próxima.
0: Jonatas Monteiro, também já do início você mesmo já disse aqui, nós colocamos, né, que você várias vezes tem participado aqui na nossa rádio educadora e estaremos nessa continuidade também, a nossa rádio sempre no desejo de que na condição de meio de comunicação que teve a concessão pública para servir o público, que sirva dando atenção a todos, independente da questão religiosa, de partido político, de sigla partidária, mas num intuito de que os nossos ouvintes, né, tenham uma possibilidade, né, de poder saber o pensamento de cada um, os planos, os projetos de cada um, e que no momento do voto, que cada cidadão que ali esteja votando com mais consciência naquilo que acha que é o melhor para o nosso Estado, e o melhor que a nossa rádio educadora acha é que, de forma democrática, como meio de comunicação, e dê essa oportunidade a todos, também ao PSOL Bahia.
2: Silvano, eu sou testemunha disso, até por outro dia desse ter sido relembrado por essas coisas de rede que chegam a gente, de um evento que ocorreu aí cerca de uns 13 anos atrás, que foi uma atividade que organizamos na época aqui pelo PSOL, que era um evento que discutia o impacto socioambiental das grandes empresas, né? E esse evento ocorreu ali no campus da UNEB e eu lembro na oportunidade, pensando aí 13 anos, né, 14 anos atrás, que aqui na Educadora foi justamente um dos lugares que mais acolhida tivemos para fazer a divulgação disso, né? Então, não é da agora isso e, portanto, é algo para ser parabenizado. Eu agradeço aqui a acolhida, né, a possibilidade de vir também fazer esse momento, mesmo que breve, de diálogo. Acredito que é importante isso para o processo eleitoral, independente da posição de voto, se é no PSOL ou em outras alternativas ou não, mas no mínimo a gente precisa refletir que aqui na Bahia a gente tem uma contradição grande, né? O nosso estado é o sexto mais rico, geralmente, aí nos índices. Mas quando a gente olha os indicadores sociais, ele está entre os vigésimos, assim, né? Quer dizer, então tem um problema. Como é que ele é o sexto mais rico, mas quando vai lá para a parte social, ele, né, é o vigésimo alguma coisa? Então, tem um problema. E aqui em Caetité, eu diria que no Alto Sertão, também isso se manifesta, né? Porque é um município relativamente rico, pensando aí, né, vários empreendimentos, atividades econômicas, mas muitas vezes o povo convive com problemas antigos, né, que parece que essa riqueza toda não chega para quem precisa, né? Isso tem a ver com política, tem a ver com reflexão, com a necessidade da gente se movimentar para mudar esse cenário. Então, um momento como esse ajuda. Para finalizar aqui, já abusando um pouco do espaço, mas queria deixar aqui um registro, um abraço, que eu me comprometi, né? Lá em Maniaçu, né, com o pessoal de Lagoa de Dentro, disse que ia mandar um abraço para a comunidade, e aqui faço, né, honro o compromisso. Além, claro, evidente, o pessoal da minha família aqui, né, particularmente a companheira Isolda, que está acompanhando lá da Feira Velha, né, e sei que o pessoal todo lá em casa está, né, também aqui sintonizado aqui com a educadora. E, obviamente, né, um abraço mais amplo para quem participou da agenda aqui. A gente teve, né, vários desses momentos, o pessoal aqui do PSOL, as pessoas simpatizantes, veio o pessoal de Guanambi também, que tomou parte desses momentos, né, e para todo mundo que eu encontrei aí ao longo aí dessa programação, especialmente nas ruas ontem no 2 de julho. Tá bom? Satisfação estar aqui novamente no seu programa Jornal da Manhã. Muito obrigado, Silvano.
0: Portanto, a participação de Jonas Monteiro, pré-candidato a deputado estadual pelo PSOL Bahia. E tivemos a participação do Anderson Pimenta, que é pessoal aqui, Caetité, e evidente que, como já é de praxe da nossa Rádio Educadora, como meio de comunicação, servir a todos, né, independente da sigla partidária, e assim estamos à disposição dos diretórios municipais para que possamos agendar, assim, participações que possam ajudar também no sentido de que os nossos ouvintes tenham o máximo possível de informações, de orientações, de falas, exatamente, de ideias de cada grupo político, vamos dizer assim, de cada organização política, para que, no momento do voto, possa ter uma possibilidade de votar naqueles que depois possam nos representar melhor, né, para o melhor do nosso estado, do nosso país. Daqui a pouquinho estamos de volta com o nosso Jornal da Manhã.
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0: nota de falecimento, Ilana Lima Souza. O pai, Alessi, a mãe, Lourdes, os irmãos, Laysa e Maicon, a cunhada, Zenaide, o cunhado, Jeová, o sobrinho, Davi, tios, primos e demais familiares, comunicam com pesar o falecimento de Ilana Lima Souza. O corpo está sendo velado na residência dos familiares, na rua Mendiçá, número 10, no bairro Ovídio Teixeira, de onde sairá, logo mais, às 10 horas, para o sepultamento no cemitério Bosque da Paz. De já, a família enlutada agradece a todos pelo ato de solidariedade cristã.
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0: Fim das eleições. O primeiro turno está marcado para 4 de outubro, quando os brasileiros vão escolher presidente, governadores, senadores e deputados federais, estaduais e distritais. Um eventual segundo turno acontece em 25 de outubro. As convenções partidárias para definição dos candidatos ocorrem entre 20 de julho e 5 de agosto. Os registros de candidatura devem ser entregues à Justiça Eleitoral até 15 de agosto. No dia seguinte, começa a propaganda eleitoral nas ruas e na internet. Já o horário eleitoral gratuito no rádio e na televisão vai de 28 de agosto a 1º de outubro. Em setembro, até o dia 14, os sistemas eletrônicos de votação são lacrados em cerimônia oficial no TSE. A partir do dia 19, candidatos não podem ser presos, exceto em flagrante. Eleitores também têm essa garantia a partir de 29 de setembro. Após as eleições, o cadastro eleitoral é reaberto em 3 de novembro. Quem não votou no primeiro turno tem até 3 de dezembro para justificar a ausência. Os candidatos eleitos serão diplomados até 18 de dezembro e tomam posse em janeiro de 2027. Da Rádio Nacional em Brasília, Pedro Lacerda.
1: Assim estamos encerrando o nosso Jornal da Manhã, que estará de volta na próxima segunda-feira, às 7 da manhã. A seguir, teremos o Show da Manhã com o Show do Rádio Pedro Silva.

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beleza, meu Brasil? Salve, salve, sintonia. E aí, tudo bem por aqui? São 9:04. Muito bom dia pra você que faz a nossa audiência show. Galera massa, chegamos, hein? Chegamos com tudo neste pós-feriado. Ontem celebramos a consolidação da independência do Brasil na Bahia. Hoje, sexta-feira. Sextou, né, menino? Olha só. Você imaginou que ia passar lotado aqui, que não ia me lembrar que hoje é sexta-feira e que tampouco iria chamar você?

claro que você vem com tudo, tanto vem que vem dose dupla. Fala novamente. Hoje é sexta-feira, dia 3 de julho de 2026. Isso mesmo, pós-feriado. E já mergulhando praticamente no final de semana. E a galera não gosta disso, não, né? Fala sério, hein? Uma sexta-feira com cara de. Saindo do feriado, chegando o final de semana. Bom demais da conta, né? Chegamos com tudo, sexta-feira fria na cidade mais agradável da Bahia. E a partir de agora estamos assumindo o comando da nave. 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Eu sou Pedro Silva, o show do rádio. E a partir de agora rolando as melhores aqui no seu dial.

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0: Muito bem, a partir de agora você pode pedir o seu som através do nosso WhatsApp, que já está disponível, 99907-1007, no Manda que a gente atende, tá? Hoje tem sorteio, viu, gente? 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Ainda dá tempo, claro, de você participar da promoção. Basta você mandar mensagem de texto no mesmo WhatsApp tradicional aqui da rádio, sinalizando que você tem interesse em faturar o prêmio, ok? 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

0: sendo fechado, tá aí o nosso JV encaixando, né, JV, essa sugestão aí, ó. Alice in Chains na programação show. Destacamos ainda Bryan Adams, Men at Work, quem mais? Olha só, os Paralamas do Sucesso, caramba. Raimundos e o Rapa, são 9:30. Muito bom dia pra você que faz a nossa audiência show ao vivo na Educadora 100,7, presente no seu coração, muito mais rádio no seu rádio. Você já mandou a sua mensagem querendo faturar o prêmio de hoje, né? Um lindo óculos de sol em nome da Bissol Ótica, manda mensagem lá dizendo, olha, Pedro, eu quero faturar o prêmio da melhor ótica da cidade, Bissol. 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
3: Nota de falecimento: Ilana Lima Souza. O pai, Alessi, a mãe, Lourdes, os irmãos, Laiza e Maicon, a cunhada, Zenaide, o cunhado, Jeová, o sobrinho, Davi, tios, primos e demais familiares comunicam com pesar o falecimento de Ilana Lima Souza. O corpo está sendo velado na residência dos familiares na rua Mendiçá, número 10, no bairro Ovídio Teixeira, de onde sairá logo mais às 10 horas para o sepultamento no cemitério Bosque da Paz. De já, a família enlutada agradece a todos pelo ato de solidariedade cristã.
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5: 9:44.
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7: Nota de falecimento, Geni da Rocha Pereira. Os irmãos Helenice e Valdelino, os tios Atília, Joaquim, Anita, João e Maria, cunhados, sobrinhos e demais familiares, comunicam com pesar o falecimento de Geni da Rocha Pereira. O corpo será velado em sua residência na fazenda Barra dos Farias, Taquaril, e o sepultamento será hoje, às 17 horas, no cemitério de Santa Luzia. Os familiares enlutados agradecem a todos pelo ato de solidariedade cristã. 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

na Educadora, testando numa boa, né, menina? Salve, salve! Ô, gente, olha, nós falávamos lá atrás, na abertura do programa, sobre uma sexta-feira fria na cidade mais agradável da Bahia, e naquele momento, é aquela serração, aquela garoa e tal. Porém, agora o tempo já começa a modificar um pouco, a temperatura bem que aumentou um pouquinho, né? E o Astro Rei está se estabelecendo aqui, né? Ainda que é intermitente, mas o sol começa a aparecer timidamente, mas com sinais de que ele vai, aos poucos, né? Exercendo o seu papel de protagonista da sexta, né? Vamos, então, aí acompanhando a evolução climática, né? Ou as mudanças climáticas, enfim. Olha só, a gente tem falado aqui, eu estava ontem acompanhando, inclusive, depois, a gente vai estar de olho nesse radar aí o tempo todo. A gente... tem informações através da Agência Americana do Clima de que vem aí um El Niño muito intenso, né? Inclusive com seca muito intensa aqui no Nordeste brasileiro. Só que ontem, acompanhando informações também, digamos assim, bastante contundentes, né? Com uma boa base, com uma boa referência, de que há possibilidade de mudanças nesse sentido. Então a gente não pode se desesperar, né, com as primeiras informações que chegam, porque pode haver essas mudanças, inclusive com boa previsão de chuva para os três últimos meses do ano aqui na nossa região. Estava vendo isso e fiquei muito satisfeito e falei disso, vou compartilhar com o meu ouvinte show, porque é uma informação muito bacana. Então, previsão de chuva para outubro, novembro e dezembro. Claro que lá a previsão falando só até dezembro, mas quando chegou aquela primeira informação sobre o El Niño, a ideia que a agência americana quis passar é como se fosse algo devastador aqui na nossa região, né? Que seria uma seca terrível. Mas com essa informação nova de que tem havido mudanças e que realmente esse El Niño talvez não venha com a força que foi anunciada inicialmente, então aí a gente começa a ficar aí um pouco mais tranquilo. E é isso, a gente vai acompanhando. E Deus queira que haja mudanças. A gente sempre diz, ó, por mais que as notícias chegam e não são boas nessa perspectiva, né? A gente sempre tem que dizer, pensar e agir dessa forma. Deus no comando sempre. Quem sabe de tudo é Deus. É claro que as pessoas que estudaram a ciência, a matemática, o cruzamento de informações e tal, essas pessoas trazem essas informações baseadas nesses estudos, nessas análises. Mas elas podem variar, elas podem ser modificadas. E quem é que é capaz de fazer isso? Quem é capaz de fazer essas modificações? O nosso Deus. E é nele que a gente acredita piamente. Então, Deus queira, Deus ajuda que vai dar tudo certo, que as chuvas torrenciais anunciadas lá no sul do país, que elas não sejam tão torrenciais assim, que a seca devastadora do Nordeste não seja tão assim, né, que seja atenuada aí com chuvas. E essas informações que eu estava acompanhando ontem, elas já sinalizam uma possível mudança, e Deus queira que essas mudanças se consolidem cada vez mais para que a gente não tenha preocupação nem no Nordeste com a seca, nem com as chuvas torrenciais no sul, né? É isso aí. São 9:59, muito bom dia, salve, salve!

0: isso aí, que tá completando hoje e amanhã, hoje, dois dias celebrando, 4 anos em Caetité. 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Massa demais, hein? São 10 em ponto, ao vivo na Educadora, tá rolando o show e vamos lá, olha só, ouvinte dizendo aqui, pronto. Ô Pedro, bom dia, você sabe me informar como vai ser? Ah não, essa é aqui. Bom dia, Pedro, aqui é Gilmara Alves, do Ovidio Teixeira. Ela tá dizendo, coloca o meu nome aí no sorteio da melhor ótica da cidade, da Missol Ótica. Na verdade, a outra mensagem dela aqui também, que está registrada de quarta-feira. Ela estava perguntando sobre como seria a coleta do lixo na quarta-feira. Bom dia, Pedro. Você sabe me informar como vai ser a coleta do lixo, mas essa informação foi da quarta-feira. Informação atualizada dela aqui. Bom dia, Pedro. Aqui é Gilmara Alves, do Ovidio Teixeira, pedindo para colocar o nome no sorteio. Boa sorte para você, viu, Gilmara? Obrigado aí pela audiência. Salve, salve, sintonia. Sueli, de Jardim, Igaporã, Bahia. Tudo bem, Sueli? Tá aí curtindo a nossa programação e tá afim de faturar também o óculos da Visão Ótica. Boa sorte pra você, viu, Sueli? Salve, salve, sintonia. Ô, Pedro, adoro o seu programa, viu? Toca uma música aí com Frei Gilson, eu seguirei, ofereço pra minha família, quero participar do sorteio da promoção Visão, Osmarina de Caldeiras. Osmarina, grande abraço pra você, meu querido. Obrigado aí pela audiência. Quem mais com a gente? Salve, salve, sintonia. Bom dia, bom dia.
1: Oi, Pedro. Bom dia. Aqui é Adileuza, que eu desviar, Pedro.
0: Minha amiga Adileuza, bom
1: Olha,
0: dia.
1: Olha, Pedro, quero fazer um toque de parabéns para minha neta, Catriele.
0: Catriele.
1: Completando dia 1º agora de julho.
0: Anteontem, né?
1: Minha outra neta, minha, Maria Eduarda, que é filha da Eliana, lá do Guarulhos. E quem se arrasta para a PPS canta uma música bem bonita, viu, Pedro? Pronto. Eu amo seu programa, Pedro. Então, bom dia. Fica com Deus.
0: Minha amiga de Leus, um abração para você, viu? Vovó tá feliz da vida com o aniversário da Catriele, foi dia 1º, né? E também da Maria Eduarda. O aniversário da Maria Eduarda hoje, é isso, Edileuza? Então tá. Para as netinhas aí, ó, Catriele, Maria Eduarda, parabéns e felicidades. Que Deus continue abençoando vocês largamente, viu? Suzélia, bom dia. Suzélia tá ligadinha também no programa, né? No nosso show, dizendo que tá ligada no melhor programa e participando da promoção da melhor ótica, da Visol Ótica. Beleza, então. Salve, salve, numa boa. Quem mais tá com a gente aqui? Ô, Pedro, aqui é Pereira, viu? Tô aqui no sítio Vitória, na comunidade de Lagoa Rasa, região de Cachoeirinha, ouvindo o show e gostaria de participar do sorteio da promoção Visol, a melhor ótica da cidade. Valeu, Pereira. Um abração, boa sorte, viu? Salve, salve, sintonia. Quem mais? Rosalinda da Fazenda Charcos, né? Oi, Pedro, bom dia. Eu quero ouvir Henrique e Juliano, qualquer uma deles. Ofereço para as minhas filhas Magiane e Talita, meu esposo Valdivino e para todos que estão ouvindo o programa. Coloca o meu nome no sorteio da promoção Visol, viu, Pedro? Rosalina da Fazenda Charcos, né? Valeu, Rosalina, um abração para você. E obrigado aí pela audiência também. Denise, de Umbuzeiro, mandando um abraço aqui para todos que estão acompanhando o programa. E a gente manda um alôzão para você, né, Denise? Obrigado aí pela audiência. Está concorrendo também à promoção Visol, né? O óculos da Visol, beleza. Ricardo do Santo Antônio, curtindo a nossa programação, tá querendo ouvir Guilherme Silva. Grande, Rick, um abração pra você, meu querido. Obrigado aí por fazer a nossa audiência numa boa, viu? Salve, salve. Ô, Pedro, bom dia, sou o Newton. Estou passando pra pedir que toque os parabéns pra minha mãe Isabel, em Palmital, região de Santa Luzia. Ela fez aniversário ontem, dia 2. Ofereço a próxima música do programa pra ela, tá? Grande abraço e muito obrigado, Pedro. Valeu, Newton. Um abraço pra você também, meu querido. Parabéns aí pra sua mãe, a nossa querida Isabel, que ontem mudou de idade. Parabéns, viu, Isabel? Felicidades, que o nosso Papai do Céu continue enchendo a sua vida de bênção. (Risos) 99907-1007. Daqui a pouquinho a gente passa mais uma vez por lá. Mas agora quem tá chegando é o embaixador, né? Vem com tudo aí, ó. Bala alojada. 10:04, bom dia.

0: Que delícia. Valeu demais,
1: irmão.
0: Obrigado pelo convite. Que Deus abençoe ainda mais sua vida. Você é um cara.
1: Que isso, obrigado, viu?
0: 100%.
1: Ter você no meu DVD, meu irmão. Prazer muito grande, viu?
0: Tamo junto, igualmente.
1: Todo sucesso,
0: sucesso, Guilherme. Valeu, moçada.

0: Sony, Natanzinho Lima e Panda na programação Show do Seu Rádio Buzina. Pronto, são 10h21. Muito bom dia pra você que faz a nossa audiência show ao vivo. Destacamos também na nossa programação show Henrique Juliano, novo eu. Eduardo Costa, imagina eu, aliás, Eduardo Costa que fez um showzaço em Gaporã no último domingo, né, gente? Levou a galera ao êxtase. Foi simplesmente espetacular. E dentre os vários sucessos por ele interpretados lá em Gaporã, imagina eu que a galera cantou em coro, né? Que maravilha. Um abraço a todo o pessoal de Gaporã, Bahia, sempre acompanhando a nossa programação. Prefeito Neto com toda a equipe aí, fez uma festa brilhante no São Pedro, inesquecível. E a galera só fala assim, ó, que venha 2027, né, Neto? Foi espetacular. Além de Eduardo Costa, muitas outras atrações que de fato formaram uma grade que atendeu de maneira super bacana a expectativa do público, tanto da própria cidade de Gaporã, como das cidades no entorno, a galera que compareceu e que participou. Da hora, né? Destacamos ainda Guilherme Silva e Nando Moreno, Meu Cavalo Sabe. E aí, Rick, gostou da música? Maravilha. Ele pediu, a gente rolou numa boa. E ainda Gustavo Lima, Bala Alojada. São 10h22. Muito bom dia pra você que faz a nossa audiência ao vivo aqui na Educadora 100,7, presente no seu coração. 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Então, cada CPF só vai pegar no máximo três produtos, porque senão aí a galera compra para estocar e vender depois, aumentando sua margem de lucro. O que a Ultra Popular quer fazer é beneficiar o consumidor final, o cliente, né? 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Ô, gente, são 10h23, daqui a pouco a gente volta e volta com tudo, hein? Segura aí.
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4: Nota de falecimento, José Xavier do Couto, Careca. Lembramos aqui do pai Joaquim de Zé Ana em memória. A esposa Ângela, o filho Gilmar, a nora Adriana, os netos Antônio, Wellington e Esther, a mãe Maria, os irmãos Almerindo, Raquel e demais familiares comunicam com pesar o falecimento de José Xavier do Couto, Careca. O corpo está sendo velado em sua residência na Fazenda Pedra Grande e o sepultamento será hoje às 15h no cemitério de Santa Luzia. Os familiares enlutados agradecem a todos pelo ato de solidariedade cristã.
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na Educadora 100,7 tá rolando o show, né, gente? Vai até o meio-dia. Daqui a pouquinho a gente passa lá no 99907-1007, trazendo mais a luz aqui para cumprimentar essa galera que faz a nossa audiência na Educadora presente no seu coração. Sextando numa boa, 3 de julho de 2026, ao vivo na Educadora 100,7. Olha só, na próxima semana, dia 7, nós vamos receber aqui no show a equipe da Cressol para falar sobre a promoção Cooperar é Ganhar. 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A galera ficou feliz da vida, né? Felicíssima da vida. E aí pode ser você o próximo aí a também vivenciar essa experiência, ou seja, vivenciar essa felicidade super bacana. Tá valendo? Ô Brasil, são 10h45. Deixa eu contar aqui uma coisa bacana pro meu ouvinte. Show é o seguinte: nós recebemos aqui a visita de um casal, ela brasileira, ele esloveno, né? Lá da Eslovênia, lá na Europa, né? E aí acontece que eles se conheceram na Índia e hoje o casal está residindo em Caetité. Como eu disse, ela é da família Magalhães aqui, é a Alana Magalhães, que tem como nome artístico Lana Maga, e ele, Mihael Runa, esloveno. Então, o casal residindo hoje em Caetité. E esse casal, eles têm uma ligação muito forte com a música, né? Especialmente o pop no estilo acústico, né? E eles são realmente apaixonados por música e estão desenvolvendo um projeto, vão produzir em estúdio um novo projeto que certamente vai ser divulgado aqui na nossa emissora, nas plataformas digitais, né? De música de um modo geral, e já tem alguns trabalhos anteriores. Eu estava ouvindo a música por sugestão aqui do Mihael Runa, muito bacana, né? Vamos trazer aqui só um trecho. Por quê? Porque eles vieram aqui para conversar sobre a possibilidade de usar um espaço nosso aqui para essa produção. Só que a conversa nos bastidores, ela ganhou uma proporção tão, digamos, de interesse, que eu fiz o convite para que o casal possa conversar aqui um pouco com a gente, para que a gente possa conhecer um pouco mais sobre a história deles lá fora, tanto na Índia como na Eslovênia, e o retorno para Caetité e, ao mesmo tempo, a contribuição no campo da música. Achei super interessante. Então, daqui a pouco a gente vai conversar, né, com esse casal. Ele já está, inclusive, falando um pouco do português, ainda não fala assim fluentemente, mas já fala um pouco, porém ela fala o inglês fluentemente. Então, ela, além de ser, digamos, uma entrevistada nossa aqui por alguns instantes, vai ser também a tradutora para que a gente possa levar o show para além das fronteiras internacionais. Então a gente pode, em hipótese alguma, como comunicador que a gente é, perder a oportunidade de trazer essas informações assim super bacanas para o nosso ouvinte show. Só trazendo aqui uma prévia da música do Mihael Runa, On the Mo. Olha só.

0: trabalhando demais, né, gente? Olha só, o Michael Hannan, amor. É isso aí, então daqui a pouco a gente conversa com ele, intérprete dessa linda música aí, né? E com a sua esposa também, a Lana Maga. É isso aí. Então daqui a pouco a gente conversa com o casal, né? Trazendo informações sobre esse novo projeto que eles estão já trabalhando nele, né? E também o que já foi produzido. Essa música que a gente acabou de ouvir agora, por exemplo, ela tem 4 anos, né? Ela é uma música de estúdio, inclusive. A gente até conversava na hora dessa nossa conversa aqui no ao vivo também. Vou até falar com o Lana sobre IA. Porque assim, gente, a gente, claro, a gente está passando por um processo de transformação muito grande, vivendo novos tempos, tempos da inteligência artificial. Agora a gente precisa saber dosar as coisas. É claro que a gente valoriza e reconhece a importância da inteligência artificial em vários campos, na medicina, na ciência, etc. e tal. Mas quando você fala de produção, eu até na conversa com o Pedro aqui anteontem, né, falando sobre inteligência artificial, não é que a gente seja, digamos, radicalmente contra, mas é porque a gente precisa valorizar a criação. Quando a gente valoriza a criação, a gente está valorizando o ser humano. É você usar o seu cérebro para compor, para criar os arranjos, né? Então você manter essa autenticidade. Então é preferível, né? É interessante a gente valorizar o ser humano e explorar isso que Deus nos deu, essa capacidade de criar. Então, quando você acha uma coisa muito fácil, vai no computador. Até porque as músicas de inteligência artificial, quando você vai ver, a essência delas parece muito semelhante. É como se uma música fosse um padrão. Então, não há aquela coisa dos acordes, não há aquela coisa da voz, você saber que é uma voz natural. Então, é isso. A gente tem que valorizar essa, no meu entendimento, a inteligência artificial tem o seu papel, tem a sua importância em diversas áreas para contribuir para que a humanidade viva melhor. Mas no campo das criações, por exemplo, eu penso que a gente precisa valorizar o ser humano, a capacidade da gente de criar. Porque se a gente for jogar, até porque não existe inteligência artificial. O que existe, na verdade, são computadores com bilhões de capacidade de transformar tudo aquilo, cruzar esses dados, e esses dados nos fornecem. Então, aquilo que está lá no banco de dados foi produzido por nós. Então, se o que está lá foi produzido por nós, por que não vamos continuar produzindo, explorando o nosso cérebro que foi feito para isso, né? Então, é preciso que a gente tenha essa ideia de valorizar aquilo que é criativo, aquilo que nos faz cada vez mais viver a percepção e a sensibilidade humana. Até porque a música, ela tem esse objetivo. Estou falando da música de qualidade. É de retratar uma realidade social, é de retratar um sentimento, é de algo que está fortemente ligado a nós, o que é inerente a nós. E quando você fala de inteligência artificial, o nome já diz, é artificial. Então nós não queremos, nós queremos o natural, tá? Não é uma campanha contra, a gente respeita quem gosta, mas eu penso que é de valorizar e enaltecer a criação, né? Então a inteligência, ela veio, inclusive, meio que acabar com muita dessa inspiração, tirar das pessoas essa capacidade de criar e oportunidade, inclusive, de sobrevivência, porque tem muita gente que perdeu o emprego por conta da inteligência artificial. Porque as pessoas hoje estão simplesmente a um clique de receber tudo pronto. Ah, não, manda aqui que eu faço isso. Eu faço, não, a IA faz. Não, vamos. É. Ainda bem que a IA não chegou nas redações ainda na hora de um concurso, né, meu caro Silvano Silva? Porque já... Ô, louco. São 10h55. Agradecer ao Silvano aqui, que foi, inclusive, quem recepcionou o casal. E que está aqui. Daqui a pouco a gente conversa com eles e tal. E enquanto isso, eu vou falar aqui dos nossos parceiros, dos nossos anunciantes que estão com a gente. 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Por aqui são 10h57, faltando 3 minutos só para as 11 da matina. Ao som de Michael Huna, essa aqui, ó, é. Nós estamos recebendo aqui, portanto, o casal já previamente anunciado. Vamos conversar inicialmente, claro, no português, né? Com a Alana Magalhães, dar as boas-vindas, desejar aí um bom dia. Alana, bom dia, seja bem-vinda. Aproximar ali, por favor, Silvano, logística, microfone ali, só para que saia tudo a contento, né? 10h58, 2 minutos para as 11. Alana Magalhães, caetitaense, conterrânea nossa, portanto. Bom dia, seja bem-vinda à Educadora 100,7 aqui no programa Show da Manhã. Eu sou Pedro Silva, Show do Rádio. Bom dia.
1: Bom dia, bom dia. Como vocês estão?
0: Tudo bem, Alana?
1: Tudo bem, muito feliz de estar aqui hoje. Dar um bom dia para todo mundo que está aí escutando.
0: Uhum.
1: Muito feliz. E que da gente se encontrar aqui hoje para falar desse projeto, trazer também essa energia para Caetité.
0: Muito bem.
1: E é isso.
0: Eu estou falando aqui de Alana caetitaense, conterrânea nossa. É claro que quando eu falo de conterrâneo, isso desperta no nosso ouvinte o questionamento. Assim, mas conterrânea de que família? Quem é ela? Se apresenta,
1: sim,
0: fala aí, Alana. Quem é você?
1: Eu sou Alana Magalhães. Eu sou filha de Emerson Luiz, conhecido muito como Minho.
0: Uhum.
1: E sou filha de Norma Laete. E sou neta de Malba e bisneta de Dona Alba.
0: Dona Alba.
1: Manuel Aprígio.
0: Manuel Aprígio, exatamente. Eis aí a ramificação, a árvore genealógica, né?
1: Exato.
0: Muito bem. E aqui, acompanhando a Alana Magalhães, está o Michael Huna.
1: Michael.
0: Michael Huna. Deixa eu girar o microfone aqui. Good morning, my good morning, Michael.
2: Hey.
0: Good morning.
2: Hello, how are you?
0: Where are you from?
2: I'm from Slovenia, Slovenia.
0: Where are you from? Eu perguntei ele de onde ele é.
2: Sorry, because I still don't speak Portuguese.
0: Mm-hmm.
2: Obrigado, tudo bem.
0: Thank you. Thank you very much. Thank you. Obrigado. Yeah. Claro, a ele. E ele dizendo que já fala um pouco, né, o português, mas ainda, digamos, engatinhando, né? Engatinhando. Então, é para fazer, aprendendo aí. Para fluir aqui, claro, a Luna, que é a esposa, Lana, né, que é a esposa dele, vai fazer essa, digamos, essa ponte no campo aí da comunicação. Mas antes, eu perguntei, where are you from? Ele disse que é da Eslovênia. A Eslovênia, gente, é um país situado na Europa Central, que é conhecido pelas montanhas, pelas estações de esqui e pelos lagos. Às margens do lago Bled, um lago glacial abastecido por fontes termais, a cidade de Bled, que é famosa pra caramba, né? Tem uma ilhota com uma igreja, um castelo medieval no topo do penhasco. Super turístico, né? Em Ljubljana, capital da Eslovênia, as fachadas de estilo barroco se misturam com a arquitetura do século XX. É isso aí. E aí, fala um pouco.

0: Eu saí de Caetité para a Chapada dos Veadeiros. E da Chapada dos Veadeiros, eu senti o chamado para poder conhecer a Índia. Né? Eu tenho uma ligação muito forte espiritual com a cultura indiana, que é uma cultura muito forte no campo espiritual. É muito focada nisso, eles vivem para essa experiência de conexão com o divino mesmo. E nós nos conhecemos lá, na Índia. Eu fui lá fazer uma visita ao país, né, conhecer tudo. E ele já, o Mihael já estava lá na Índia, já também tem essa conexão espiritual muito forte. E aí um dia eu estava saindo de um restaurante, e aí tinha um rapaz na porta e me entregou um panfleto de um show. E aí eu fui até esse show, e aí a gente se conheceu a partir daí, e seguimos juntos aí na jornada
1: o
0: depois
1: show?
0: Desse encontro. Ah. Show dele.
1: Aí escreveu, o show foi dele?
0: Dele, do Mihael. Ah, exato.
1: Você falou o show, falou assim, ele estava lá também como espectador, não? Ele era,
0: era o
1: protagonista
0: cantor,
1: do show.
0: Exato. Ele foi a pessoa que me entregou o panfleto. E aí foi a pessoa também que me recebeu no concerto dele que ele estava realizando.
1: Rapaz, interessante, olha só. E o Runa, ele é compositor, intérprete, multi-instrumentista e também produtor musical. É, eu gostaria que você perguntasse para ele, claro, para que a gente possa compartilhar aqui com o nosso ouvinte show. Ele nasceu na Eslovênia, vocês se conheceram na Índia, hoje ele está vivendo no Brasil. Como é ter essas competências aqui, ó, intérprete, compositor, multi-instrumentista e produtor musical, vivenciando essas diferentes culturas? Pode você perguntar para ele.
0: How is for you be with this a lot of talents, like compose, produce and play instruments, you know, and also different cultures, you know, and now be here in Brazil? How is this for you?
2: First of all, I would like to thank you for hosting us. We didn't expect we will be on the radio.
0: Ele primeiro queria agradecer e todos vocês e que a gente não esperava que a gente estaria aqui na rádio hoje.
1: Legal.
2: Today we came to check if we could maybe collaborate for a music album that I want to record, my new music album, and you were so kind to invite us for the interview.
0: Ele falou que hoje a gente veio aqui para entender, né, se a gente poderia colaborar junto com a rádio para a gravação do projeto dele, do álbum dele, e ele fica muito feliz de vocês terem recebido ele para essa entrevista hoje, para falar do trabalho dele e tudo mais.
2: I think for every artist, the most important is to express yourself and to share your creativity. And what you say about AI music, I also have the same thoughts as you.
0: Ele falou que para qualquer artista, o principal é ser criativo, uhum, expressar a própria criatividade. E o que você falou sobre AI, né? Ele pensa a mesma coisa, que é justamente esse movimento de sumir um pouco o espírito artista, né?
2: And for me, my music path started when I was 16 years old. I started to play guitar. And none of my family is really from artistic, doesn't have an artistic background.
0: Ele, a música começou na vida dele quando ele tinha 15 anos. Ele começou a tocar guitarra, né, que é violão aqui para nós. E na família dele, ele não tem ninguém assim que traz essa inspiração musical. Então, ele começou sozinho.
2: So, for me, it was part of my spiritual path. And I, when I start to, at first I had a rock band when I was a teenage, when I was in my teenage years, we had a rock band. And later on I went more close to my spiritual practice and also develop different, my style of music and, yeah.
0: Ele falou que para ele a arte, né, a música é uma parte da prática espiritual dele, de conexão espiritual, e que ele já teve uma banda de rock na Eslovênia quando ele era mais novo, tocou bastante nessa banda, e que com o passar do tempo, quanto ele mais foi se conectando com ele, ele foi integrando qual era o estilo dele, de tocar, de cantar, de compor, e com o que ele queria se conectar.
1: Certo, ele falou que na família não tem assim nenhuma inspiração, mas em relação a grandes nomes, inclusive com impactos, digamos, até mesmo das culturas, no aspecto social, nós temos, por exemplo, o vocalista do U2 da Irlanda, né, o Bono Vox, que tem assim um papel fundamental, importante no mundo inteiro e tal.

0: existe algum artista nesse nível que, no qual ele se inspirou e que de repente talvez tenha assim, um papel importante nas decisões no campo musical da vida dele?
1: Não entendo.
2: Which
1: artist is inspire you to start to go deep in music, you know?
2: For sure, when I was a teenager, I liked to listen to Guns N' Roses and do a lot of rock and roll music. I listened to Rolling Stones and Bob Dylan and all of different mostly rock and blues artists like Stevie Ray Vaughan, Jimi Hendrix and this kind of music.
1: Ele falou que muitas das inspirações ele teve quando ele começou a tocar nessa banda de rock, né? Quando ele tinha os 15 anos, 20 anos dele. E aí ele foi se inspirando nessas bandas, né? Uhum. Guns N' Roses. Agora eu esqueci os nomes.
2: Later on, one big influence that I had was John Frusciante from Red Hot Chili Peppers. I really
0: Red Hot Chili Peppers. Aqui rola muito.
2: Yeah, I really like his Peppers. His guitar playing has really influenced me a lot, how he plays the guitar.
1: Como ele tocava a guitarra, né, na banda, esse guitarrista inspirou ele bastante também, uhum. Aí nessa paixão, né, pelo violão, pela guitarra.
0: Sempre tem as influências, mas o talento, a capacidade é de cada um, e aí a pessoa vai, né, e se inspirando ou se espelhando, mas ao mesmo tempo fortalecendo esse potencial que está dentro de si também, né?
1: Buscando essa identidade
0: exatamente,
1: própria, né?
0: Exatamente, exatamente.
2: Yeah, I think that when you're becoming more and more connected with art and with music, you need to find your own identity inside your creativity, and this is your inner path.
1: Ele disse que quando a gente começa na música, né? Devagar a gente vai, na verdade, uma jornada para descobrir a própria identidade, a música. Então você vai se aprofundando até acessar a sua criatividade, seu potencial e conseguir expressar isso de forma autêntica.
0: Ô Lana, nós temos, claro, diversas formas de se fazer música, de se projetar música. Existe um mercado, digamos que é o maior consumidor, que é esse mercado da indústria da música altamente rotativa, onde praticamente hoje em dia se descarta e tal. Vejo que não é a linha de vocês. Vocês fazem música com autenticidade. Existe uma coisa, uma atmosfera espiritual muito forte aí, não é? Que a gente percebe que paira tal. E eu gostaria de saber de vocês em relação à divulgação. Vocês trabalham em algumas plataformas digitais, já divulgando esse trabalho que foi produzido há algum tempo, né? Uhum. E agora estão com esse novo projeto. O que vocês esperam e qual é o foco de vocês nesse novo projeto agora que está sendo já... eu não diria nem fase embrionária, porque já está um pouquinho já além disso, né? Sim. Mas, inclusive, essa nossa conversa aqui, ela está nessa mesma linha, ou seja, está fazendo parte já desse novo projeto. Qual a perspectiva de vocês?
1: Então, a gente, como forma de divulgação, assim, 100% do nosso trabalho, e principalmente do trabalho do Mihael, que é, assim, a frente, né, em todo o projeto, porque ele que é o músico, ele que produz todo o movimento, e... A gente trabalha muito com o YouTube, né? O canal dele é o Mihael Runa. E com o Spotify, que é Mihael Runa também, o mesmo nome. Né? A gente também tem as páginas no Instagram, que é Mihael Runa e Lana Maga. E os meus projetos junto com o Mihael também estão no canal do YouTube dele. Uhum. Então, quem quiser ouvir, acompanhar, tem músicas em português, tem músicas em inglês. Tem música em eslovênio, que é o idioma dele, né? As raízes dele. E todas as músicas têm uma conexão muito forte com a espiritualidade, todas são inspiradas nesse movimento de expressar a própria identidade, né, da alma mesmo, do espírito. Que eu acho que é isso que a gente estava falando sobre a IA, é justamente o que ela não tem, né, que é esse lugar do espírito, que é essa conexão interna única que a gente recebe de Deus e que a gente precisa expressar no mundo, né?
0: Aquela música anterior
1: On Amour.
0: On Amour, qual é, digamos assim, a essência? O idioma em si é alguma coisa do mantra indiano?
1: Isso. A música ela é em inglês, né? A letra fala sobre essa coisa de conexão espiritual. E On Amour, Bhagavate, é um mantra que conecta com o Bhagavad Gita, né? Que é um livro indiano que é como se fosse a nossa Bíblia. Tem essa mesma estrutura de poder, de conexão com Deus.
0: Uhum. Bacana. Tem outra aqui que ele sugeriu, eu perguntei pra ele, falou, Pachamama.
1: Pachamama.
0: Pachamama.

0: uma vibe bem legal, né? Enfim, isso. A gente acaba viajando. Quando eu ouvi a música dele, eu falei, caramba, que música boa. Puxa vida. Ô Lana, mas é, tem alguma coisa em português também, né?
1: Tem. Tem várias músicas aí no canal do YouTube dele, no Spotify. Também tem uma música dele que chama Eu Sou Livre, que é em português. E esse projeto novo que a gente está construindo tem músicas em português também.
2: Yeah, and this is basically the basic goal of this new album, is that all of this music that is also in Portuguese, that we record in a more studio version, as we don't have a studio, but we are improvising and recording in different places, but we want to record this music more professionally, as right now we just have a live versions.
1: Isso, o principal objetivo desse projeto novo nosso é justamente essas músicas que a gente tem juntos e as músicas em português serem gravadas em formato de estúdio, porque até agora a gente tem elas em live, né? Em formato set no YouTube. Então são músicas que são gravadas e do jeito que ela está gravada a gente acaba colocando, né? Então tem várias coisas que a gente precisa ajustar e tudo para que a gente consiga transformar esse projeto em algo mais profissional.
0: A sua participação se dá em primeiro lugar como companheira, né, dando suporte e tal, mas também tem o seu talento que é colocado no aspecto vocal. Em relação a instrumentos, tem alguma coisa também?
1: Não. Meu instrumento é a voz nesse momento.
0: Exato. Muito bem. Eu perguntei sobre se tem alguma coisa em português, ela disse, olha, tem sim, eu sou livre, né? Olha só aí, ó.

0: trazendo aqui para nossa realidade, enfim, dá uma sensação que é um meio reggae, né? É uma batida meio regueira, né?
1: Isso.
0: Bem leve, né?
1: Uh-huh.
0: Bem bacana.
1: Para conectar mesmo.
0: É, para conectar. Bacana, então, nós agradecemos a você, viu, Alana Magalhães.
1: Isso.
0: É, Lana Maga e Mihail Runa, o esloveno, que hoje adotou o Brasil, a Bahia e Caetité, né, como terra-mãe, por conta até dessa união que se consolidou lá na Índia, né, e que, vindo para Caetité, enfim, contribuindo agora com essa questão da música, e aí, para as pessoas que estão gostando do estilo, pode entrar nas... Fala as redes, as plataformas
1: isso,
0: aí.
1: Isso, pra quem gostou, pode entrar nas redes sociais, seguir lá o Mihail Runa. Lembrar que Mihail é com H, e Runa também é com H. E aí vocês podem encontrar lá. E no YouTube também. Vocês encontram também algumas coisas de nós que nós fizemos juntos, né? Tem músicas que a gente gravou em português. Vocês podem encontrar lá no canal dele do YouTube também. E nas redes sociais, vocês me encontram como Lana Maga. E o Mihail Runa como Mihail Runa também.
0: É, muito bem. Muito bem, deixa eu só... Porque ele me sugeriu aqui mais uma aqui. É Índio Mensageiro, né?
1: Isso. Nós gravamos uma versão de uma música que chama Índio Mensageiro. É uma música também para conectar com a espiritualidade, né? Com a nossa essência. E aí...
0: Já localizei aqui, deixa eu só... Pronto, atualizar direitinho aqui a informação.
1: Eu acho que é outro vídeo, é um vídeo que tem a gente na frente, não é esse não.
0: Não é esse não?
1: Não.
0: Ah, tá. Ah, aqui é outra, é outro...
1: Isso.
0: É outro...
1: Outra versão.
0: Trabalho, outra versão, né? Deixa eu só... É porque eu coloquei Runa aqui.
1: Tranquilo.
0: É isso. Estamos ao vivo?
1: Ao vivo.
0: Na

0: Educadora 100,7, presente no seu coração, nessa conversa super bacana aqui, ó. Na sexta-feira, boa demais da conta, né? Índio Mensageiro, não estou localizando aqui. Né? Não estou localizando aqui. É esse aqui?
1: Esse.
0: É esse?
1: Isso.
0: Ah, tá. Pronto. É isso aí. E ele que ele colocou aqui, ó. Pronto. Ao vivo, 11h16, muito bom dia para você, ligado ou ligada em nossa programação da Educadora 100,7, presente no seu coração. É, o som é esse aqui, né?
1: Demora assim, pra começar a cantar.
0: Você fala a introdução, né?
1: Isso.
0: Deixa eu ver aqui.
1: Deixa eu ver. Isso, agora tá bom.
0: Essa introdução um pouco mais longa faz parte, inclusive, da ideia de leveza, isso?
1: Isso, pra que a pessoa possa se conectar, né? Internalizar. E aí, depois que a música vai chegando mesmo, as letras vai chegando aos pouquinhos.
0: Muito bem.

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1: Essa música que a gente está escutando agora, ela foi produzida ao vivo e tudo ele, todos os instrumentos tocados, ele estava produzindo ao vivo simultaneamente.
2: Simultaneamente?
1: Isso. Então ele toca a guitarra, grava, aperta. E aí ele toca a flauta, aperta. Então a gente constrói a banda inteira com esse looper que ele chama.
2: Deixa eu entender. Ser multi-instrumentista já é algo assim, digamos, extraordinário, né? Uhum. Agora, multi-instrumentista simultâneo?
1: Exato.
2: Poxa vida. Aí, congratulations. Maravilha. Massa demais. Ô, Lana, a gente agradece demais aqui a participação de vocês. Ficaria aqui ouvindo essa música, a gente ficaria o dia inteiro, tá? Super bacana. A você também, viu, Mihael? E a gente torce para que tudo dê certo aqui, o projeto de... E assim que tiver tudo prontinho, a nossa educadora se coloca à disposição também para ajudar a impulsionar, né, essa qualidade musical tão bacana, expressada por vocês aqui, através do que já foi produzido e certamente do que está aí também guardado, pronto para ser colocado para o público, viu? Muito obrigado pela presença. Tanto é que a gente falou assim, ó, as entrevistas geralmente a gente acaba agendando para divulgar, mas no caso, essa aqui é uma conversa super bacana que eu não poderia perder a oportunidade de trazer um pouquinho lá da Europa, né, da Eslovênia, da Índia, enfim, para o nosso interior da Bahia, para Caxité, Bahia, Brasil. Então, sim, vocês abrilhantaram muito aqui a nossa programação, pode ter certeza disso. Muito obrigado, viu?
1: A gente que agradece a oportunidade também de estar aqui falando do nosso trabalho, compartilhar a nossa história e compartilhar a nossa história aqui em Caxité, né, que é um lugar que eu cresci, me desenvolvi aqui. E trazer de volta esse movimento é muito bom. Tá aqui com meu marido também é muito bom.
2: Certo. Thank you very much, Mihael.
0: Obrigado.
2: Thank you very much. Obrigado. Ok. Então, obrigado. Então tá bom. Legal então. Ó, 11:20. Muito bom dia pra você que faz a nossa audiência show.

Show, você gostou dessa conversa super bacana aí? Legal então, né? Esse é o nosso show da manhã, uma marca de sucesso aqui da nossa educadora 100,7 presente no seu coração. Olha só quem tá pintando por aqui, Maniva na programação show, vem aí e vem com tudo, né? Na nossa programação show, Maniva vem com Reggae Sua Fé. Maravilha, maravilha.

0: Léo Santana na programação Show do Seu Rádio. Eu me apaixonei, música nova, hein, gente? Olha só, poucas horas de lançado aí, a galera já tá curtindo de montão mesmo, inclusive aqui na nossa programação Show. Grande Léo Santana. Literalmente falando, né? É isso aí. Além de Léo Santana, Grupo Menos é Mais com Bubu Riz, Zé Neto e Cristiano. Oi, tudo bem? E Maniva com Reggae na Fé. São 11:34. Muito bom dia para você que faz a nossa audiência ao vivo na Educadora 100,7, presente no seu coração. 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
7: 11:43.

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1: Nota de falecimento, Geni da Rocha Pereira. Os irmãos Helenice e Valdelino, os tios Atília, Joaquim, Anita, João e Maria, cunhados, sobrinhos e demais familiares, comunicam com pesar o falecimento de Geni da Rocha Pereira. O corpo será velado em sua residência na fazenda Barra dos Farias, Taquaril. E o sepultamento será hoje, às 17 horas, no cemitério de Santa Luzia. Os familiares enlutados agradecem a todos pelo ato de solidariedade cristã.
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10: Nota de falecimento, José Xavier do Couto, careca. Lembramos aqui do pai Joaquim de Zé Ana em memória. A esposa Ângela, o filho Gilmar, a nora Adriana, os netos Antônio, Wellington e Esther, a mãe Maria, os irmãos Almerindo, Raquel e demais familiares comunicam com pesar o falecimento de José Xavier do Couto, careca. O corpo está sendo velado em sua residência na Fazenda Pedra Grande e o sepultamento será hoje às 3 horas da tarde no cemitério de Santa Luzia. Os familiares enlutados agradecem a todos pelo ato de solidariedade cristã.
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0: Brasil voltando para fechar o show, claro, né, gente? É isso aí, olha, realizando o sorteio. E aí nós já temos aqui o nome da ganhadora, isso mesmo, da ganhadora do óculos de sol, em nome da Visol Ótica, a melhor ótica da cidade. Trata-se de Marilda do Umbuzeiro. Contato dela 998352192. Ou final 92, acabei falando o número todo, né? 99835 final 92. Marilda, a comunidade de Umbuzeiro, viu, Marilda? Pode passar aqui na emissora, pegar a autorização e em seguida dirigir-se à Visol Ótica para pegar o seu prêmio. Marilda do Umbuzeiro, contato 99835 final 92. Muito obrigado a todas as pessoas que participaram da promoção ao longo desta semana. E já antecipando aqui que na segunda a gente mais uma vez lança aí a promoção e mais uma vez teremos um lindo óculos de sol em sorteio. Boa sorte para você. Excelente final de semana a todos e até segunda às 9 da matina com mais uma edição show. Forte abraço e até lá. Tchau.
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4: Nota de falecimento, Geni da Rocha Pereira. Os irmãos Helenice e Valdelino, os tios Atília, Joaquim, Anitta, João e Maria, cunhados, sobrinhos e demais familiares, comunicam com pesar o falecimento de Geni da Rocha Pereira. O corpo será velado em sua residência na fazenda Barra dos Farias, Taquaril, e o sepultamento será hoje, às 17 horas, no cemitério de Santa Luzia. 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

Bom dia, bom dia. Estamos começando aqui mais um programa do sindicato. Já gostaria de informar a vocês que o nosso programa hoje vai ser um pouco reduzido. Nós estamos com uma atividade muito importante, né? Hoje está sendo feita a entrega, né, do galpão do Centro de Distribuição e Beneficiamento dos Produtos Derivados da Mandioca, da Comadac, né? E a gente tem essa tarefa importante de fazer a entrega, né, de receber esse benefício. E aí a Comadac, né, gerenciada aí pelo companheiro Cleo Milton, está recebendo hoje, né, está realizando hoje essa entrega. Então, assim, todas as nossas organizações está estruturada, mobilizada para estar com o pessoal lá, né, no galpão da Comadac, que é um centro de distribuição. Inclusive, a gente até faz um convite para toda a comunidade que quiser conhecer, quiser saber como é que é esse espaço, como é que tem funcionado por lá. A gente, o pessoal lá tem o beneficiamento dos derivados da mandioca, inclusive, né, tem a farinha, o polvilho, tem também lá, recebe os produtos dos agricultores e agricultoras que participam de editais das prefeituras. Então, assim, o trabalho que a Comadac vem fazendo, vem desenvolvendo na nossa região, né, nosso município e nos municípios vizinhos, é bem importante. E a gente já cumprimenta, né, e parabeniza Cleo Milton, nosso amigo Miltinho, que é o responsável pela cooperativa e que tem feito um trabalho gigante, né, para a melhoria da agricultura familiar, para a melhoria da mulher e do homem do campo. Então, assim, o nosso programa vai ser um pouco reduzido hoje justamente por esse motivo, porque a gente vai estar nessa demanda, nessa tarefa de fazer, né, de receber a entrega desse benefício. Então, vocês não levem tão, não fiquem tristes, porque o programa vai ser reduzido, mas é que a gente precisa também, né, dar essa atenção à cooperativa, que é parceira do sindicato, que sempre trabalhou e trabalha junto. Então, é por isso que o nosso programa hoje terá um tempinho reduzido. Mas nós vamos para a nossa primeira música e daqui a pouquinho a gente volta com algumas informações.

Muito bem, nós estamos de volta. Bom, a título de informação, né? Aconteceu o segundo encontro nacional do movimento dos trabalhadores do campo, né, lá em Brasília. E eles trouxeram uma discussão, um tema sobre a importância do campesinato. E aí eles afirmam, né, que sem o campesinato não há vida. Então, o movimento dos trabalhadores do campo estiveram em Brasília para mais uma marcha, mais uma caminhada. Contou aí com 13 estados e reforçou a luta campesina no país. Foram mais de 1.000 trabalhadores na esplanada dos ministérios. Já são 22 anos, né, de mobilização que defende o campesinato brasileiro. E nessa marcha se falou muito sobre a justiça climática. Nós estamos enfrentando um problema muito sério com a questão climática em todo o mundo, né? E o movimento falou sobre a justiça climática, falou sobre a defesa dos territórios camponês, né, que é extremamente importante e válido. No programa passado a gente falou sobre a sucessão rural e a importância do campo para a vida de todos aqueles que estão no campo e também na cidade. A vida pulsa no campo e é levada para dentro da cidade através de alimentação, através de outras tecnologias. E aí a mobilização reafirmou também a continuidade, né, da organização, trazendo aí a atividade como um significado de que o movimento dos trabalhadores do campo continua vivo e forte, né? A Maria Helena, que ela é coordenadora estadual do MTC, ela afirmou que a permanência das famílias no campo depende das políticas públicas. E que ainda não chegaram a todas as comunidades. São políticas públicas que não chegaram, né, ainda a todas as comunidades, mas que as marchas e os eventos vêm sendo discutidos para que cheguem, né, a todas as comunidades rurais. A marcha foi finalizada com uma homenagem, né, feita pela Câmara dos Deputados para o movimento das mulheres e homens do campo. Então tá aí, né, esse movimento tão importante para os trabalhadores e trabalhadoras. Gente, nós temos aqui um convite à quadrilha que vai acontecer lá no Bar do Johnny, no Baixão de Santa Luzia, que vai acontecer amanhã, dia 4, às 21 horas. E após a apresentação da quadrilha, tem o forró com a banda Chapéu de Cowboy e a dupla Márcio e Maurício. Então todos estão aí convidados a participar. A quadrilha lá do Bar do Johnny, do Baixão de Santa Luzia, amanhã às 21 horas. Deixa eu mandar um abraço muito especial aqui pra dona Nena, lá em Olho d'Água. Dona Nena, que tá sempre ligadinha ouvindo o nosso programa. Inclusive me mandou um chimango muito gostoso do São João. Dona Nena, muito obrigada, viu? Adorei o chimango que a senhora me mandou. E muito em breve a senhora apareça no sindicato para poder dar um abraço na senhora e agradecer pelo chimango. Gente, o nosso amigo Dedé, lá de Lagedinho, ele está fazendo aniversário. Ele pediu pra gente rodar os parabéns para ele. Dedé, muitas felicidades para você, viu? Muitos anos de vida. Deus abençoe o seu caminho. Nós vamos ouvir os parabéns para Dedé. E na sequência, a gente vai ouvir o nosso Minuto Contag, né? Que tá vindo aí, trazendo informações pra gente.

0: ano são as mesmas perguntas. Quanto vai custar plantar essa safra? Quanto de juro vai pesar no bolso? Vai ter dinheiro para comprar a semente, para cuidar do rebanho, para tocar a produção até a colheita? Essas perguntas não são só sobre dinheiro, são sobre o direito de continuar produzindo, são sobre o direito de ficar no campo, na floresta e nas águas. E nesta semana, o governo federal deu uma resposta a essas perguntas. Começa agora mais uma edição do programa A Voz da Contag, o programa que é a voz dos trabalhadores rurais, agricultores e agricultoras familiares. Deixo aqui uma saudação aos nossos ouvintes, em especial aos povos do campo, da floresta e das águas, que fazem a Contag, as nossas federações e sindicatos filiados. Foi lançado em Brasília o Plano Safra da Agricultura Familiar 2026-2027. Ao todo, são 97,3 bilhões de reais destinados ao crédito rural, seguro agrícola, compras públicas, assistência técnica e extensão rural. E para falar melhor sobre esse anúncio, convidamos a presidenta da Contag, Vânia Marques Pinto, e o secretário de Política Agrícola da Contag, Márcio Langer.
1: Essa semana foi lançado o Plano Safra da Agricultura Familiar, o maior e melhor plano safra dos últimos anos. E a Contag teve um papel fundamental dentro dessa conquista através da sua incidência da pauta do Grito da Terra Brasil. Propostas feitas pela nossa base, pelo conjunto das nossas federações, sindicatos e a nossa confederação, foram para a mesa do MDA e demais ministérios que fizeram com que a gente tivesse o resultado que nós tivemos com políticas públicas importantíssimas para a agricultura familiar. Não foi apenas o crédito, mas foi o conjunto de políticas articuladas que vão fazer com que o nosso campo tenha, sim, o fortalecimento da agricultura familiar. Agora nos resta acessar a essas políticas de forma qualificada e eficiente.
2: Tivemos o anúncio do Plano Safra 2026-2027, no dia 30 de junho, e temos avanços bastante importantes, no total de 97,3 bilhões, divididos na parte de crédito, que teve um aumento em função da necessidade, aumento de custo de produção e também de demanda, recursos para o Proagro, para a Garantia Safra, recursos também para assistência até extensão rural, recursos para as cooperativas no Coopera Mais Brasil Tecnologia e as políticas públicas de comercialização. Então, nós temos hoje um importante montante que foi negociado, as federações e a Contag negociou muito para que nós chegássemos a esse montante. Agora, como isso está distribuído? Nós temos taxas de juros variando a 0,5% a 7,5%, que conforme o enquadramento de cada agricultor que for buscar, e também avanços na questão da política PRONAF-B com 60 mil de renda enquadramento, que hoje permite você fazer reforma na sua moradia e também na parte sanitária da residência. Quintais produtivos com avanços importantes, a política de juventude com aumento de teto e diminuição de juros, uma linha específica de PNCF para compra de terras para as mulheres, com importantes avanços nessa linha. Editais que permitem que até a mesa, principalmente a região do semiárido, também dão avanços importantes. E máquinas e equipamentos com taxa de juros diferenciado, principalmente equipamentos de menor porte. Temos algumas dificuldades que ainda precisam ser enfrentadas, pontos que precisam ser melhorados, mas que nós seguimos negociando mesmo após o anúncio, que tem a ver com a questão do Proagro, que mesmo com a questão da publicação da taxa de sinistralidade, ainda tem pontos que desde o ano passado nós viemos pautando, que tem a ver com a teto de enquadramento, a questão da sinistralidade e também a garantia de renda mínima. Recurso também pela PSR, que vem contemplar a questão da proteção dos cultivos. PGPAF, que precisa de alguns ajustes também, operacionalização do PRONAF-B para o Sudeste e o Sul, onde tem fundos constitucionais, está rodando bem, então precisa melhorar nessas outras regiões. Também nós temos um passivo acumulado que desenrola um, desenrola dois, mas falta os agricultores que não estão nessas primeiras medidas, principalmente o público do PRONAF, que tem sofrido muito com as intempéries climáticas, e esse é um tema que está sendo pautado de forma bastante incisiva ainda na continuidade dos processos. E hoje nós temos, para finalizar, duas pautas novas, que tem a ver com a plataforma digital, e também a questão das terras como uma plataforma digital, na era digital, de nós regularizarmos as áreas de terra que precisam ser compreendidas de uma forma melhor. As federações, sindicatos, a CONTAG, nós precisamos seguir atuando na questão do monitoramento da aplicação da política pública para que ele chegue em todos os lugares para todos os agricultores, agricultores e pecuaristas familiares do Brasil.
0: 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Este episódio foi produzido por Liz Morello. O programa fica disponível para ouvir e baixar no portal www.contag.org.br e também nas plataformas de podcast. Ajude a divulgar para que a voz dos trabalhadores rurais, agricultores e agricultoras familiares chegue cada vez mais longe. Um forte abraço e até a próxima semana.

Após ouvirmos aí o nosso Minuto com Tag, eu vou deixar vocês com as nossas músicas do campo, as músicas que alegram o nosso dia a dia. A gente vai ficando por aqui. Nosso programa hoje, como eu disse a vocês, a gente está com uma tarefa muito importante também. Então, por isso, nosso programa hoje foi nesse tempo reduzido. Mas eu espero que vocês curtam as músicas que nosso amigo Guilherme vai deixar aí para vocês. A gente volta na próxima sexta, se Deus quiser, com o nosso programa completo, né? E trazendo, inclusive, mais informações sobre a nossa inauguração, sobre a nossa entrega, sobre as atividades que o sindicato vem desenvolvendo na região. Um beijo no coração de todos vocês. Até semana que vem, se Deus quiser.

0: Gustavo Lima, meu amigo. Tudo bem?
1: Obrigado, amado.
0: Que honra ter você aqui.
1: Que alegria estar com você, querido.
0: 50 anos de carreira.
1: 50 anos de carreira.
0: Você aqui, viu? Obrigado, viu?
1: Não é pra qualquer um, não. Eu espero que um dia eu possa fazer pelo menos a metade disso, irmão. Parabéns.
0: Que esteja lá com você.
1: Deus abençoe. Uma salva de palmas. Amado Batista, o nome dele. Amado, Deus te abençoe.
0: Paz, meu amigo Gustavo Lima. Obrigado.

0: dinheiro e cacete não resolver.
1: É porque foi pouco, tu sabe
0: isso. É, rapaz, tamo junto.
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8: Nota de falecimento, José Xavier do Couto, careca. Lembramos aqui do pai Joaquim de Zé Ana em memória. A esposa Ângela, o filho Gilmar, a nora Adriana, os netos Antônio, Wellington e Esther, a mãe Maria, os irmãos Almerindo, Raquel e demais familiares comunicam com pesar o falecimento de José Xavier do Couto, careca. O corpo está sendo velado em sua residência na Fazenda Pedra Grande e o sepultamento será hoje às 15h no cemitério de Santa Luzia. Os familiares enlutados agradecem a todos pelo ato de solidariedade cristã.
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0: 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Fala aí, Guilherme Gomes.
1: Oi, boa tarde.

0: Para você que nos acompanha através do rádio, mais de 60 municípios nas ondas diretas da nossa 100,7. Para você também no aplicativo ou pela internet, navegando pela internet, acompanhando a nossa programação. Um beijo no seu coração, um abraço bem apertado e o nosso muito obrigado, viu, pelo carinho da sua audiência, pelo carinho de sempre, da sua amizade, por estarmos juntos aqui em mais um final de semana, né? Uma semaninha aí meio quebrada, interrompida, mas é isso. Ontem feriado em todo o estado e hoje nós estamos de volta já para fechar a nossa semana também, porque... Hoje é sexta-feira, é isso mesmo, dia 3 de julho do ano de 2026, às 13 horas e 3 minutinhos. Nós estamos iniciando aqui mais uma edição do Clube dos Sócios pela sua 100,7. É muito bom estar aqui, muito bom ter você também com a gente, tá bom? Então participe conosco, você já sabe como. O nosso zap é o 999071007. Não mudou não, viu? É o mesmo zap de sempre, 999071007. Você manda sua mensagem de texto, manda sua mensagem de voz, o seu áudio de até 30 segundos, você manda seu alô, você parabeniza quem estiver aniversariando aí hoje, o amigo, a amiga, o pessoal da família. Você pede sua música também, qual é o modão que você quer ouvir aqui nessa sexta-feira? Fala pra mim, eu tô esperando sua participação. E pode ligar também lá no 3454-1311 ou ainda 3454-1819. Nossa querida Marlene Couto está por lá pra falar contigo, tá certo?
1: Tá ligado? Claro que eu tô!
0: Todo mundo ligado na melhor, se liga você também, abre o sorriso, venha ser feliz. É fim de semana de novo e nós estamos contigo. Domingão, Jogo do Brasil. Qual é seu palpite, hein?
1: E venha ser feliz.
0: É fim de semana, minha gente.
1: É fim de semana,
0: é hora de sorrir, é hora de cantar. Vem com a gente. Vem comemorar.
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0: Música, alegria, diversão, tudo isso e a sua participação. Ótimo fim de semana pra você.
4: Seja no café, no almoço ou no jantar.
0: Qualquer hora do seu dia. O dia todo de preferência, tá bom?
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0: Milionário José Rico por aqui em nossa programação, em nossa sexta-feira. Solidão, sonzão, hein? É o seu, pede aí que eu tô te esperando, tá bom? 999071007.

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0: você. Às 13 horas 21 minutinhos, bora no zap com a sua participação. 999-07-1006. Olha, deixa eu avisar aqui desde já. Neste domingo nós não teremos, viu, o programa Obrigado Senhores, porque a nossa educadora vai transmitir o jogo do Brasil. Então, neste domingo, você já fique ciente, nós não teremos o programa Obrigado Senhor, porque estaremos transmitindo aqui pela 100,7, retransmitindo, né? Pela 100,7, o jogo do Brasil contra a Noruega nas oitavas de final. Exatamente às 17 horas, horário que nós estaríamos iniciando o programa Obrigado Senhor. Mas você acompanha pela 100,7, então, o jogo Brasil contra a Noruega a partir das 17 horas aqui na 100,7. Tá certo? Qual é o seu palpite, hein? O que, que você acha? No último jogo do Brasil, o meu palpite foi de 2-1. Brasil contra o Japão, 2-1. E acertei na mosca. Se eu tivesse jogado no bolão aqui da educadora, eu teria ganhado uma coisinha. Mas não joguei, acertei na mosca, 2-1. E o seu palpite para domingo, hein? Brasil-Noruega. Manda aí para mim, 999-07-1007. Vamos ver se vocês estão otimistas, vamos ver se vocês estão pessimistas. Pessimista não, pelo amor de Deus. Confiantes, né? Vamos estar confiantes. Brasil rumo ao Hexa, com a graça de Deus, né? Boa tarde. Ei, nega, tudo bem, minha querida?
1: Palpite pro Brasil é 2-1 pro Brasil.
0: Olha, 2-1 de novo, viu? Beijo, nega, pra você, obrigado pela sintonia. Será que vai sair 2-1 novamente, assim como foi Brasil-Japão? Brasil eliminou o Japão, né? E que coisa interessante, né, minha gente? Naquele mesmo dia, o Paraguai eliminou a Alemanha. No mesmo dia que o Brasil ganhou do Japão, eliminou o Japão, o Paraguai eliminou a Alemanha. E isso tem um gostinho muito saboroso para nós brasileiros, né? Uma reparação histórica, afinal de contas, perdemos de 7-1. Vergonhosamente, perdemos de 7-1 para a Alemanha, aquele fatídico jogo, naquele fatídico dia, Brasil e Alemanha, em que fomos eliminados 7-1 para a Alemanha. E aí, o tempo passa, o mundo não gira, ele capota, o Brasil elimina o Japão no mesmo dia que o Paraguai eliminou. Logo depois, logo em seguida, o Paraguai eliminou a Alemanha. E a Alemanha deu tchau da Copa, a gente segue um pouquinho mais e com fé em Deus a gente levanta a taça esse ano, né? Pessimistas não, otimistas, esperançosos. Vamos lá, boa tarde, Gui, tudo bem com vocês? Estou na escuta, que bom que você voltou, um ótimo final de semana para você e sua família, um abençoado mês de julho a todos nós. Obrigado, é a Neia lá de Brasilândia, tá aqui com a gente, né, Neia? Um beijo para você, minha querida, obrigado pela sintonia, um abraço bem apertado para você, toda a família, todo o pessoal aí de Brasilândia.
2: Boa tarde, Gui, boa tarde, todos ouvindo.
0: Oi, meu amigão,
2: que é João Giovanni. Marcona, o Cartitens.
0: Como é que você tá, meu amigo?
2: Cartitens. Provando Bonfim, mas Gui, onde é que tu tava, Gui?
0: Eu tava rodando o mundo aí, viu,
2: muita falta, falta pros ouvintes. Rapaz, infelizmente o Gui apareceu, mas foi na festa de 2 de julho, Gui, apareceu. Valeu, Gui, um abraço aí com Deus.
0: Pois é, meu amigo.
2: Manda pra nós um modão aí de caminhão velho com o Cristiano de tempo, se tiver como. Valeu, um abraço com Deus, vai pegar.
0: Esse é Ti Giovanni, participando aqui com a gente, meu amigo. Um forte abraço, obrigado pela sintonia. Participando hoje, né, que eu voltei das férias, na quarta-feira. Tava de férias e tava rodando o mundo, viu, Ti Giovanni? Misericórdia, que esse mês de junho eu rodei igual peão. É por isso que eu tô meio baqueado assim ainda, né? Porque eu fui igual Juscelino Kubitschek. 50 anos em 5, eu fiz 50 anos em um mês de curtição. E benza a Deus. Guanambi, Caculé, que mais? Macaúbas, nem lembro, Ibitira. E mais, onde é que eu fui? Já nem lembro mais. Só Caculé foi umas duas vezes. E por aí vai. E festa, e muita festa. Benza a Deus. Só o show de Paraná que a Elisete não gostou, eu assisti duas vezes. A graça foi tão grande que eu acompanhei duas vezes. Benza a Deus. Mas é isso, meu amigo. Rodei, rodei, rodei. Tonteei, mas não caí. E tô de volta aqui na nossa Rádio Educadora e na nossa Caetité. Não, estamos de volta, mas foi bom demais. Mês de junho foi excelente, foi maravilhoso. nada a reclamar, zero defeito. Oi, Guilherme, boa tarde, tudo bem com você? Que bom que você voltou. Olha, sou sua fã, viu? Mande uma música aí pra mim com o Frei Gilson. Boa tarde, Gui. Oh, muitíssimo obrigado. Faltou o nome, Zelena. Ô, minha querida, obrigado pelo carinho da audiência, obrigado pela sintonia. Beijo grande pra você. Deus abençoe sempre. Dona Helena, beijos, minha linda. Dona Helena, eu não acredito que eu tô de volta e a senhora não me mandou um áudio. Aqueles áudios bonitos que a senhora me manda. Uma ótima tarde pra senhora, viu? Sexta-feira abençoada também. Por Deus, pra você e toda a sua família. Jesus te ama também. Um abraço, minha querida. Obrigado pela sintonia. Lene, no Rancho Alegre, tá ligada com a gente. Pede Zezé e Luciano por aqui. É o amor. Um abraço, Lene, pra você. Daqui a pouquinho a gente manda. Quem mais tá aqui? Boa tarde, Gui. Aí você arrebentou. Misericórdia, só musgão. Ô, lasqueira. É a Itânia ligada com a gente. Um beijo, minha querida, pra você também. Obrigado pela sintonia, toda a sua família. O nosso abraço muito especial. Continue ligada aí com a gente, tá bom? Quem mais tá aqui com a gente? É Dilva. Dilva não para de mandar card de festa. Dilva, pelo amor de Deus, Dilva, eu tô precisando de uma quarentena, Dilva, pra eu sossegar, pra eu quietar. Eu passei o mês de junho aí, ó, ligado do dia 1º até o dia 30, sem descanso, né, sem parar, virando assim dias e dias e emendando assim de um canto pro outro, lá em Macaúbas mesmo. Eu fui pra praça lá em Macaúbas, era 9 horas da noite, só saí 7 horas da manhã e porque já tava quase perdendo o horário do ônibus. Pra tu ter noção, Dilva. Então eu preciso de uma quarentena, eu preciso descansar. Essas duas semanas eu preciso descansar, porque daqui a pouquinho vem festa de Santana, tá bom? Mas ela tá aí, ela tá indo pra onde? Deixa eu ver aqui pra onde é que Dilva tá indo, meu pai do céu. Pra onde é, Dilva? Matina? Acho que é Matina que ela tá indo curtir Trio Parada Dura, que eu já vi aqui. Bens a Deus. E ela vai com a Maioral Transporte e Turismo. Meu amigo Có, um grande abraço, viu, Có? Deus abençoe sempre sua vida, meu amigo. Toda a sua família, cara, excelente família. Excelente, gente fina demais, responsável, cuidadoso. Aí no transporte, né? E vai estar levando o pessoal aí para curtir a festa. Um grande abraço. Obrigado, viu, Dilva, pela sintonia. Obrigado pelo carinho da audiência.
1: Oi, Guilherme. Boa tarde. Querida.
0: Boa tarde. Tudo bem por aí?
1: Aqui é Maria Augusta de Lagoa de Maria.
0: Um abraço, viu? Muito especial.
1: Música para todos os ouvintes.
0: Obrigado.
1: Seu programa é mil.
0: Oh, coisa boa. Agradeço pela sintonia, pelo carinho da audiência, tá bom? Um beijo pra você e pra toda a família também. Boa tarde, Guilherme. Aqui é Neguinho de Lagoa do Mato. Que bom que você voltou, minha peda. Valeu, boa tarde. Como é que passou de São João aí? Foi 100%, Neguinho. São João não tem jeito, é com família, né? Nós estávamos por aqui na Cachoeirinha e foi maravilhoso também. Passei, mas o São João foi aqui na Cachoeirinha pra gente curtir bastante e foi maravilhoso. Uma orelha queimada, né? Mas porque a gente faz besteira, brinca igual criança com foguete, mas já sarou também a orelha, tá bom? E Neguinho falou que o palpite dele é 1-0 pro Brasil. Tomara que ganhe, né? Tomara que ganhe mais um. São mais 4 jogos aí, viu, minha gente? O Brasil, se tudo der certo, tem mais 4 jogos aí pela frente. O próximo, neste domingo, contra a Noruega. Tá todo mundo espantado com aquele jogador da Noruega lá, né? Mas enfim, nós vamos ganhar. Vamos passar. Nós vamos ganhar, com fé em Deus. A gente vai estar comemorando no domingo mais uma vitória do Brasil. Palpite de Neguinho aqui foi 1-0. Neguinha falou 2-1. Vamos ver. Vamos ver como é que vai sair. Quem mais tá aqui com a gente? Neuza. A Neuza tá ligadinha com a gente. Neuza já colocou um pouquinho mais alto aqui, ó. 3-1. Você sabe que eu tô pensando, viu, Neuza? Nessa casa aí também. 3-1, 3-2. Vamos ver, né? 3-1. Tô pensando nisso aí também. Então vou chutar por aí. Tá bom, minha amiga? Obrigado pela sintonia também, pelo carinho da audiência. Abração pra você, pra toda a família que se liga aqui conosco. Beijo no coração.
3: Boa tarde, meu amigo.
0: Fala, miudinho.
3: Que bom que você voltou, hein?
0: De volta, meu querido. Tava
3: com saudade já.
0: Bom estar por aqui também.
3: Coloca o sol aí na rádio, hein?
0: Valeu,
3: aqui,
0: meu cara.
3: Aqui é meu vinho da Paraná, você mandar um alô pra todo o pessoal do bairro da Vinha, todo o pessoal do Tamboril, município de Caeté, e todos na sintonia. Tenha uma ótima tarde de sexta-feira e um
0: bom final
3: de semana,
0: querido.
3: Amigo. Abraço.
0: Grande abraço pra você também, não se esqueça, né? Tenha sempre Deus no coração. E seu palpite, hein, miudinho? Não deixou pra gente aqui o palpite? Ei, beleza. Manda pra gente aí, viu? Boa tarde, Gui. Estava sentindo sua falta. Que festa linda o 2 de julho. Parabéns a todos os envolvidos. Quem participou aqui com a gente Manda o nome, viu, minha gente? Pronto, minha amiga Nelci. Achei aqui. Beijos, Nelson. Beijos pra você. Um abração, viu? Pra toda a família também. Linda, festa linda do 2 de julho. Gosto bastante da festa do 2 de julho. As apresentações. Parabenizar, né? A todos os envolvidos aí na preparação, na organização, na execução dessa festa. O poder público, né? O executivo, as secretarias, enfim. E tudo lá no Instagram da nossa educadora, viu, minha gente? Confere lá, dá uma voltinha pelo nosso Insta. Passa por lá pra você dar uma olhadinha em tudo que aconteceu aí no desfile dos dias 1º e 2 de julho. Muito bonito, vale a pena você conferir.
4: Oi, Gui, boa tarde.
0: Aqui Oi, Selma.
4: Tudo bem, minha querida? Estou aqui na escuta do seu maravilhoso programa, Gui.
0: Muitíssimo obrigado.
4: Que bom você estar de volta, hein?
0: Tô de volta, minha querida, graças a Deus.
4: Tô passando aqui, Gui, pra você rodar os parabéns para minha irmã Marta Sônia, que tá aniversariando amanhã.
0: Sim.
4: E você roda uma música, a escolha do programa. Tenha uma boa tarde, Gui.
0: Maravilha, minha querida. Vamos de parabéns para ela. Saúde, paz, alegria, muitas bênçãos. Deus continue iluminando cada vez mais sua vida, viu, minha querida? Um abraço muito especial. Deus continue iluminando cada vez mais a sua vida e te faça muito feliz, sempre, sempre, tá bom?
5: Ô, Gui, aqui é Lourdes.
0: Ô,
5: Lourdes. Tudo bem, Gui?
0: Tudo bem, Lourdes. Você já voltou, Lourdes?
5: Estou por aqui.
0: Andy, acho que eu já tava indo lhe buscar, Lourdes. Eu combinei com Patrícia que esse final de semana nós já ia atrás de você. Pra trazer você, nem que fosse amarrada, viu, Lourdes? Que a mulher foi embora pra... Foi pra onde? Santa... Aparecida do Taboado, não foi isso, Lourdes? E esqueceu de vir embora, minha gente. Eu achei que ela tinha esquecido do endereço de Caetité, onde ela morava. E meses assim, desde o início do ano, cadê Lourdes? Tá em Aparecida do Taboado. Cadê Lourdes? Tá Aparecida do Taboado. Mas Lourdes voltou. Tá vendo, Patrícia? Desfaz as malas, que a gente não precisa ir lá buscar Lourdes mais não. Ela já tá de volta. Beijos, viu, minha querida? Obrigado pela sintonia e a todo o pessoal aí de Lagoa do Mato. Deus abençoe cada um de vocês, o nosso abraço muito especial, obrigado pela sintonia, tá bom? Quem mais tá aqui com a gente? Boa tarde, meu amigo Guilherme, tudo bem? A Maria Custódia tá ligada aqui com a gente. Ela falou que o palpite dela pro domingo, igualmente, vai ser o 2-1, seguindo aí no 2-1. E o mesmo placar, né? Brasil contra o Japão, vai seguir aí no 2-1. Já estava com saudade de você. Obrigado, minha querida. Um beijo grande para você e para toda a família. Um abraço muito especial para todos que nos acompanham por aí também. Tá bom? Que saia esse placar ou até mais. 2-1, 3-1. Vamos ver, mas importante é a nossa vitória. Gui, boa tarde. Tudo bem com você? Passe pra gente aí Horizonte Azul. Que bom que você voltou. É a Marilda lá do Umbuzeiro que tá ligadinha em nossa 100,7. Obrigado, viu, Marilda? Um beijo pra você, minha querida, pra toda a família também que tá acompanhando a nossa 100,7. Vamos de mais música por aqui, agora com a Thaíde Alexandre. Doces Palavras, música linda demais também, né? E daqui a pouquinho a gente retorna. Nós vamos encerrar hoje uns 10 minutinhos mais cedo. Nós temos reunião daqui a pouco, reunião muito produtiva, diga-se de passagem, viu? Mas continue ligado, ligada aí conosco.

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3: 13:39.
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1: Voltei! Voltei já me despedindo de você, hoje encerrando um pouquinho mais cedo, mas dando um pulinho aqui pelo nosso zap pra dar um alô. Mandar um alô aí pra você que tá ligado, ligado aqui com a gente. Nosso muito obrigado, tá? Vamos lá, Gui, tá difícil esses jogos da Copa. Assistiu ontem em Portugal? Só Jesus na causa. Não assisti, viu, minha amiga? Não assisti, não. Placar pro jogo do Brasil, 2-1. Bem difícil. É a Itânia que mandou aqui pra gente o palpite dela, né? E Mildinho, 3-1. Vai dar Brasil, sim. Amém, meu amigo. Vai dar Brasil, com certeza. Tem um áudio aqui de mais de um minuto. Infelizmente, não dá tempo, tá bom, minha gente, a gente escutar. E nem podemos. Os áudios até ter 30 segundos, tá certo? Quem mais tá aqui? Minha amiga de Lourdes, lá no sítio Mandacaru. Meu palpite, guia, de 1-0. E de Lourdes, será? Será que vai ser 1-0? E ela já mandou aqui, ó, a foto do chimango. Ô, minha amiga, eu cheguei a parar porque a boca virou um brejo. Bora um cafezinho com chimango? Bora um cafezinho com chimango. Obrigado, minha querida, pela sintonia. Com certeza tá uma delícia, viu? Beijos, um forte abraço pra você também. Quem mais, quem mais, quem mais? Minha amiga Branca, lá em Santo Antônio, Ibiaçuçê. Boa tarde, minha querida.
2: Boa tarde, que bom que você voltou, hein?
1: De volta.
2: Tá tudo bem por aí? Tá nós aqui mesmo em casa.
1: Tô.
2: A gente
1: tá
2: vai falar mais não,
1: assim,
2: né, Gui? Mas
1: tá,
2: tu festejou, hein,
1: assim,
2: rapaz?
1: Festejei.
2: Tô seguindo o Instagram, eu invento tudo.
1: Festejei.
2: Um dia eu quero fazer aquela gemada.
1: Girei. Gemada, eu fiz gemada e o povo conhece gemada, viu, minha gente? Meus seguidores, eu postei lá, né, perguntando, dei um spoiler, o pessoal respondeu, ó, gemada. E vocês aí, conhecem a gemada? Já tomaram a gemada? O trem é bom demais, viu? É gostoso demais. Acho que vou fazer mais uma hoje. Boa ideia, fazer mais uma hoje que eu tô precisando. Olha, ela já mandou foto de chimango. Ah, não, minha gente, pelo amor de Deus, eu já falei, não pode mandar foto de comida pro locutor, viu? Porque isso é crueldade, tá certo? Vocês estão na minha lista, Branca e a de Lourdes, pode deixar. Vocês mandou a foto, mas tá bom, deixa estar. Eu vou preparar também alguma coisa, mandar uma foto pra vocês e fazer figa pra vocês. Minha amiga Eni tá ligada aqui com a gente também, na nossa programação, desejando uma tarde abençoada pra todos nós. Beijos, querido. Beijos pra você também, minha querida. Um forte abraço pra toda a família. Tati, lá em Barra de Caetité, também tá ligada com a gente. Boa tarde, Gui. Que bom que você voltou. Tô de volta, Tati. Que bom que você tá por aqui com a gente. Um abraço muito especial, viu?
3: Oi, Gui,
1: agora
3: boa tarde,
1: sim,
3: meu lindo cravo
1: sim.
3: Do meu jardim.
1: Oh, beleza.
3: Tô aqui matando a saudade.
1: Boa tarde,
3: Gui.
1: Minha linda.
3: Tava morrendo de saudade de você.
1: Coisa
3: que
1: boa
3: bom
1: falar
3: que
1: com
3: você
1: senhora.
3: Voltou.
1: Tô de volta.
3: E queria também na sua volta, tô aqui esperando a chuva, Gui. Como é que tá aí, beleza?
1: Aqui tá tudo nublado, viu? Dia 1º de julho, na madrugada, foi uma chuvinha boa, viu? Começou uma garoazinha assim que espantou um pouquinho o pessoal da praça, outros ficaram por lá, né? E, mas enfim, aí uma garoazinha assim de noite, vai e volta, quando foi ali de meia-noite, uma hora em diante, aí ela falou, eu vou pra ficar, eu vou curtir a festa com vocês também. E aí garoou a noite toda, correu água, viu? Foi bom, maravilha. E hoje tá nublado, bem nublado o dia, né? Todo nublado. Um friozinho típico do mês de julho e que assim permaneça, pra gente curtir bem a nossa festa de Santana. Quem mais? A Lila Santos, lá em Campinas, Santa Luzia, ligada aqui com a gente, pede música à escolha da produção, oferece para todos os familiares e amigos e quem tiver na escuta do nosso maravilhoso programa. Placar do Brasil, acho que vai dar 2-1. 2-0 não, 2-1. Obrigado por me atender. Fica aqui o meu abraço, Lila Santos. Beijo, Lila, pra você. Deus abençoe, minha querida. Obrigado pela sintonia, tá? Toda a família e o nosso abraço muito especial. Aqui a xiringa é branca. Ou é mais chimango? Ô, meu Jesus, eu não aguento isso, não. Deixa eu ir embora, que vocês agora disparou mandando foto.
2: Quer vir tomar café? Pode vir, ainda tem mais ainda, ver, viu?
1: Meu Jesus.
2: Daqui a pouco também é sucesso vendendo.
1: Ah, beleza, viu? Xiringa aí, ó. Xiringa, chimango, tudo gostoso. Bens a Deus. E ela faz bolo também, viu? Ela faz bolo também, minha gente. Pois é. Ave Maria, eu vou embora que vocês estão agora mandando foto. Vamos parar com a brincadeira.
4: Oi, Gui. Boa tarde, Léo.
1: Fala, meu querido.
4: Você tá falando aqui de Ivan da Cajazeira, meu querido.
1: Tudo na paz por aí?
4: Que prazer escutar seu programa, né? A gente muito é um obrigado, grande prazer estar aqui na escuta. E é isso aí, Guilherme. Fiquei muito feliz com vocês também, por ter passado a 2 de julho aí, né? Todo mundo com saúde.
1: Todo mundo, graças
4: mas tá
1: a
4: tudo
1: Deus.
4: Bem. Fica graças com Deus e até breve. Valeu.
1: Um forte abraço pra você, viu? Nosso amigo Edivan da Cajazeira, um grande abraço e a todos vocês que estão aí também ligados em nossa programação. Deus abençoe cada um de vocês. Agradeço imensamente pelo carinho da audiência, tá bom? João Vitor, lá na Rua Livramento, também ligado com a gente. Obrigado, João, a toda a família. O nosso abraço muito especial. E não pode faltar, eu curti tanto esse mês, né? Não pode faltar. Elisete Andrade já deve estar escutando. Ela ama, com certeza. Paraná em nossa programação. Porque, minha gente, foi o show. Foram os shows, na verdade. Fui lá em Macaúbas porque eu achei assim, não vai dar tempo eu ir em Ibitira. Não vai dar tempo, né, conciliar aqui com Ibitira. Mas fui para Ibitira também. Aí curti Paraná duas vezes. Um intervalo, assim, de um dia só para descansar. Mas espetacular, espetacular. É, modéstia à parte, né? A gente é suspeito a falar, quem é fã é suspeito a falar. Eu cresci ouvindo Chico Rei e Paraná, sempre tive o sonho de ir num show da dupla, né? Chico Rei e Paraná, mas lamentavelmente Chico Rei faleceu. Paraná continuou, seguiu a carreira solo e continuou, permaneceu o sonho, mas tá aí. Graças a Deus, Macaúbas trouxe, Ibitira também trouxe, e aí o sonho foi realizado duas vezes. Impecável, sensacional, cara de uma voz, uma potência vocal, surreal, mesmo com a idade, né? Tantos anos de carreira e a idade que já está também, mas o cara mantém a qualidade vocal, impressionante. O show também sensacional, uma maravilha, tá bom? Beijo no coração de todo mundo, fé na vida, fé no homem, fé no que virá, nós podemos tudo, nós podemos mais. Vamos juntos fazer o que será. Um mega abraço e até segunda-feira com o nosso Clube dos Sócios, domingo às 17 horas, Brasil e quem? Noruega. Brasil e Noruega a partir das 17 horas aqui pela sua 100,7.
5: Tão felizes que passamos.
1: Fui.

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3: Oi, oi, oi! Boa tarde, boa tarde! Hoje é sexta-feira, dia 3 de julho de 2026, tô chegando.
4: Em casa ou no trabalho, no carro e também na internet.
3: Já cheguei! Com muita alegria, agradecendo ao bom Deus pelo dom da vida, pela saúde, pela esperança. Ótima tarde pra você.
4: Boa tarde!
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3: vem com tudo.
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3: Até às 17 horas. Eu espero você aqui no nosso WhatsApp 77990710.
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3: Tá valendo a sua participação pra pedir a sua música e me contar como é que foi de feriado. Foi bom? Foi? Aproveitou bastante, meu filho?
5: Minha bebê.
3: Aproveitou, né? Deu de tudo.
5: Essa mulher, eu vou parar.
3: Bem, eu também aproveitei. Melhorei, tô um pouquinho melhor, eu acho. Não sei não.
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3: Ai, ai, ai, ai, ai, ai. Hoje é sexta-feira.
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3: Toda hora aqui, 14 horas e 2 minutos, a hora certa pra você. Aumenta o som, aumenta o volume, bora. Bora começar daquele jeito, bora. Fazendo dancinha e tudo.
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4: 14:45.
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1: Nota de falecimento, José Xavier do Couto, Careca. Lembramos aqui do pai Joaquim de Zé Ana em memória. A esposa Ângela, o filho Gilmar, a nora Adriana, os netos Antônio, Wellington e Esther, a mãe Maria, os irmãos Almerindo, Raquel e demais familiares comunicam com pesar o falecimento de José Xavier do Couto, Careca. O corpo está sendo velado em sua residência na Fazenda Pedra Grande e o sepultamento será hoje às 3 horas da tarde no cemitério de Santa Luzia. Os familiares enlutados agradecem a todos pelo ato de solidariedade cristã.

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7: Nota de falecimento, Geni da Rocha Pereira. 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

Bem-vindos, bem-vindas, peregrinos de Nossa Senhora, presentes aqui no santuário de Nossa Senhora Aparecida. Estamos na capela dedicada a São José. Quero saudar você também que está por esse Brasil afora, participando conosco pela Rede Aparecida de Rádio. São 65 emissoras pelo Brasil afora. Quero saudar os ouvintes lá de Paraisópolis, Minas Gerais, da Rádio Paraíso.

0: Rádio Onda Digital, São Sebastião do Paraíso, Rádio de Minas Gerais, Rádio Diocesana de Campanha, Minas Gerais, e outras tantas rádios que estão coligadas conosco. Muito obrigado. Nossa Senhora abençoe a todos os ouvintes. Vamos iniciar nossa consagração. Em nome do Pai, e do Filho, e do Espírito Santo.
1: Amém.
0: Saudando Nossa Senhora, o anjo do Senhor anunciou a Maria.
1: E ela concebeu do Espírito Santo.
0: Ave Maria, cheia de graça, o Senhor é convosco. Bendita sois vós entre as mulheres. Bendito é o fruto do vosso ventre, Jesus.
1: Maria, Mãe de Deus, rogai por nós, pecadores, agora e na hora de nossa morte. Amém.
0: Eis aqui a serva do Senhor.
1: Faça-se em mim segundo a vossa palavra.
0: Ave Maria, cheia de graça, o Senhor é convosco. Bendita sois vós entre as mulheres, e bendito é o fruto do vosso ventre, Jesus.
1: Santa Maria, Mãe de Deus, rogai por nós, pecadores, agora e na hora de nossa morte. Amém.
0: E o Verbo de Deus se fez carne
1: e habitou entre nós.
0: Ave Maria, cheia de graça, o Senhor é convosco. Bendita sois vós entre as mulheres, e bendito é o fruto do vosso ventre, Jesus.
1: Santa Maria, Mãe de Deus, rogai por nós, pecadores, agora e na hora de nossa morte. Amém.
0: Rogai por nós, Santa Mãe de Deus,
1: para que sejamos dignos das promessas de Cristo.
0: Oremos, infundi, Senhor, nós vos rogamos, a vossa graça em nossos corações, para que nós que conhecemos, pela anunciação do anjo, a encarnação de Jesus Cristo, vosso Filho, por sua paixão e morte na cruz, cheguemos à glória da ressurreição. Pelo mesmo Cristo, Senhor nosso.
1: Amém. Amém.
0: Sentados. Hoje a igreja celebra o apóstolo São Tomé. Que linda lição que ele nos dá. Nossa Senhora foi amiga dos apóstolos. Ela rezou com os apóstolos pedindo o Espírito Santo. Ela reza conosco também. O Espírito Santo está na igreja e está dentro de nós, nos ajuda a rezar, nos ajuda a continuar a missão de Jesus. O apóstolo de São Tomé, quando Jesus ressuscitou e pela primeira vez apareceu para os apóstolos, ele não estava no grupo. Não sabemos onde ele estava. Mas então os outros falaram para ele: Tomé, nós vimos o Senhor, ele ressuscitou. O que que Tomé falou? Ah, eu não acredito. Se eu não vir pessoalmente Jesus, não tocar nele, não tocar naquelas chagas dos pés do peito, eu não acredito. Uma semana depois, os apóstolos estavam reunidos e Tomé junto com eles. Jesus aparece. Jesus olha para Tomé, fala: Tomé, veja, venha, toque nas minhas mãos, nas chagas, olha o meu peito, né? Não seja incrédulo, seja fiel, né? E o que que o Tomé se ajoelhou, o que que ele falou? Meu Senhor e meu Deus. Olha que ato de fé bonito. Nós agradecemos a Tomé, que nos ensina a dizer, e vocês vão repetir agora: meu Senhor e meu Deus, todos. Meu Senhor e meu Deus. Dizer isso para Jesus, quando você vai para o sacrário, quando você comunga, diga: meu Senhor, Senhor do céu e da terra, meu Deus, meu Deus Salvador, está comigo, né? Ato de fé, né? Nossa Senhora nos ensina a ter fé. Quando o anjo falou para ela: você vai ser mãe do Salvador, o Espírito Santo virá sobre ti,

0: Nossa Senhora, na hora ela falou, mas como que será isso? Né? Eu não conheço o homem, aí o anjo garantiu, o Espírito Santo que vai fazer isso. Né? E deu uma garantia, a sua prima Isabel, na idade avançada, já é o sexto mês da gravidez dela. Né? Aí Maria falou, eis aqui a serva do Senhor, faça-se em mim segundo a vossa palavra. Né? A fé é acreditar na palavra de Deus, é acreditar na vontade de Deus. Né? Agora Jesus fala para nós, Jesus dá um elogio para nós. No final do evangelho, Jesus fala assim, depois que Tomé falou, meu Senhor e meu Deus, Jesus diz, Tomé, acreditaste porque me viste? Bem-aventurados os que creram sem ter visto. Nós cremos em Jesus sem ter visto a ressurreição dele. Bem-aventurados somos nós. Por que que nós cremos? Porque testemunharam para nós, os apóstolos testemunharam, os cristãos testemunharam, os mártires testemunharam que Jesus morreu e ressuscitou. Os mártires deram a vida pela fé. Como é bom a gente ter fé. Uma vez eu fui operado, né, apendicite, e o médico que operou, né, estavam reunidos, foram me visitar no hospital alguns seminaristas da teologia, e o médico falou, por favor, eu quero ter fé igual vocês têm, eu quero acreditar em Deus, né? E era um ótimo médico, cuidou de muitos doentes, muitos pobres, né? Ele está com Deus, né? Então, agradecer o dom da fé e ajudar as outras pessoas a acreditarem em Jesus. Ele morreu e ressuscitou. Por isso que a nossa fé se baseia na ressurreição de Jesus. Vamos repetir. Jesus, cremos em vós.
1: Jesus, cremos em vós.
0: Sois nosso Deus.
1: Sois nosso Deus.
0: Nosso Salvador.
1: Nosso Salvador.
0: Obrigado, Jesus.
1: Obrigado, Jesus.
0: Maria, nossa mãe.
1: Maria, nossa mãe.
0: Aumentai a nossa fé.
1: Aumentai a nossa fé.
0: Amém.
1: Amém.
0: Agora nós fazemos a consagração. Antes da consagração, a bênção da água. Onde você estiver, aqui ou na sua casa, abençoar a sua água. O Senhor esteja convosco.
1: Meio de nós.
0: Deus eterno e todo-poderoso, quisestes que pela água, fonte de vida e princípio de purificação, as nossas almas fossem purificadas e recebessem o prêmio da vida eterna. Abençoai esta água que está aqui, que está na sua casa, para que nos proteja. Renovai em nós a fonte de vida de vossa graça, a fim de que nos livre de todos os males e possamos nos aproximar de vós com o coração puro e receber a vossa salvação. E que ela recorde a água do nosso batismo como fonte que jorra para a vida eterna. Por Cristo nosso Senhor.
1: Amém.
0: Estenda a sua mão para Nossa Senhora, para a imagem, consagrar-se a ela, ser todo de Deus, como ela foi, a serviço dos irmãos, como ela é. Rezemos. Ó Maria Santíssima, pelos méritos de Nosso Senhor Jesus Cristo, em vossa querida imagem de Aparecida, espalhais inúmeros benefícios sobre todo o Brasil. Eu, embora indigno de pertencer ao número de vossos filhos e filhas, mas cheio do desejo de participar dos benefícios de vossa misericórdia, prostrado a vossos pés, consagro-vos o meu entendimento, para que sempre pense no amor que mereceis. Consagro-vos a minha língua, para que sempre vos louve e propague a vossa devoção. Consagro-vos o meu coração, para que depois de Deus vos ame sobre todas as coisas. Recebei-me, ó Rainha incomparável, vós que o Cristo crucificado deu-nos por mãe, no ditoso número de vossos filhos e filhas. Acolhei-me debaixo de vossa proteção, socorrei-me em todas as minhas necessidades espirituais e temporais, sobretudo na hora de minha morte. Abençoai-me, ó celestial cooperadora, com vossa poderosa intercessão. Fortalecei-me em minha fraqueza, a fim de que, servindo-vos fielmente nesta vida, possa louvar-vos, amar-vos e dar-vos graças no céu por todos.

0: esteja convosco.
1: Ele está no meio de nós.
0: Pela intercessão de Nossa Senhora Aparecida, Mãe de Jesus, Mãe da Igreja, Nossa Mãe. Pela intercessão de São José e São do Apóstolo São Tomé. Desça sobre você, sobre sua família, sobre sua romaria, sobre os doentes, a bênção de Deus Todo-Poderoso, Pai, Filho e Espírito Santo.
1: Amém.
0: Permaneçam na paz do Senhor com a proteção materna da Virgem Maria.
1: Graças a Deus.
0: E palmas para Nossa Senhora. Viva Senhora Aparecida. Viva São José. E aquele que é a razão da nossa vida. Viva Jesus Cristo. E viva os devotos de Nossa Senhora. Muito obrigado, você que está aqui na capela de São José, repleta de romeiros. Muito obrigado, você que rezou conosco pela rede Aparecida de rádio. Amém. Cantemos.

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horas e 32 minutos, a hora certa pra você. 15 horas e 32 minutos, hoje é sexta-feira. Já comprou sua lorotadina? Já garantiu, meu filho? Hoje é sexta-feira, ontem foi feriado. Hoje tá com a cara meio misturada de segunda-feira, não tá, Marlene Couto? Mas olha só, deixa eu falar uma coisa séria pra vocês. Documento perdido, viu? Gente, é coisa chata perder documento, não é? Quem já perdeu documento sabe que é muito chato perder documento. Então eu tenho um recado pra vocês aqui. O Pedro Adelino de Souza perdeu uma carteira de cor marrom café contendo RG, cartão do SUS, cartões de plano de saúde de banco nas imediações do São Vicente até a rua Rui Barbosa. Entre aí, ó, São Vicente e rua Rui Barbosa. Pessoal que achou, quem encontrar ou encontrou já, traz aqui na educadora ou então avisa pra gente onde tá, pra gente poder ir buscar, tá bom? Quem encontrou ou encontrar, entregar aqui na educadora ou entrar em contato pra gente saber, tá bom? Por favor,

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2: Nota de falecimento, Geni da Rocha Pereira. 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
8: 16:17.
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7: Nota de falecimento, Juarez do Santos Silva. Juarez de Joaquim de Ziquinha. A esposa Nilva, as filhas Laisa e Lavínia, a mãe Anabela, os irmãos Júnior da Oficina, Juliano e Carlos, cunhados e demais familiares, comunicam com pesar o falecimento de Juarez do Santos Silva, Juarez de Joaquim de Ziquinha. O corpo está sendo velado na residência da mãe, Anabela, na Travessa Piauí 2, no bairro Ovidio Teixeira. E o sepultamento será neste sábado, às 10 horas da manhã, no cemitério Ladeira da Saudade. 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

16h32, a hora certa pra você. Hoje é sexta-feira, sextou aqui. Sextou aí? Beijo pra ela, Valdirene, da Fazenda Flores. Um beijo, minha querida. Pedindo música de Paula Fernandes, já já eu toco pra você, tá bom? Beijão. Abraço pro nosso amigão Frank Bezerra. Tudo bem, Frank? Bom final de semana.

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do céu, tem jogo, hein? Tem jogo do Brasil. Domingo, hein? Vocês estão prontos? Vocês estão preparados? Domingo às 17 horas, sim. Tem Brasil contra Noruega, é isso mesmo? Noruega, não é? É, Marlene? Marlene sabe mais que eu.

0: essa já é Brasil.
1: Tem jogo, tem Copa do Mundo domingo. Copa do Mundo. Do mundo. Boa sorte, Paulo Neto. Aguenta firme, viu? 16 horas e 52 minutos. Boa tarde, Daniel, da Fazenda Brejo Sujo. Tudo bem, Daniel? Como é que vai? A Tenice também está conectada por aqui. Um abraço, a Tenice. Obrigada pelo carinho, pela sintonia. Quem mais? Raul. Boa tarde, Raul. Abraço, Raul. Olha só, gente. Quem mais? Quem é que tá mandando foto de xiringa aqui? A Branca. Boa tarde, Branca. Um beijão para você. Beijo para Dilva, para todo mundo que está conectado na melhor frequência.

Vamos agitar, né? Vai ter que agitar. 16:56, antes de ir embora, quero mandar um abração pra nossa querida, hoje completando mais um ano de vida. Ela que faz parte aqui do conselho da nossa rádio, da nossa equipe, da educadora, da fundação. Um beijo grandão, muitos anos de vida, saúde pra dona Adélia. Parabéns, minha querida, que Deus abençoe muito, viu? Tudo de bom, toda a felicidade desse mundo. Acabei de ver aqui no grupo da nossa rádio. Parabéns, dona Adélia. Que Deus continue iluminando seus passos, seus caminhos. E que continue com essa fé, essa coragem, essa garra. Um beijo bem grandão. Hoje, 3 de julho de 2026.

0: 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Eu vou embora, né? Fechando, agradecendo ao bom Deus pelo dom da vida, pela saúde, pela esperança, você ouvinte, pelo carinho da sua audiência e sua sintonia. Segunda-feira a gente volta, se Deus quiser, às 14 horas, aqui pela nossa Educadora FM 100,7. Mas segue lá no Instagram, arroba Elisete Andrade Pici, tá bom? Vem aí ela, Fabiana Silva, e eu tô indo nessa. Beijo, beijo. Tchau, tchau.
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2: 17 horas.
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8: Nota de falecimento, Juarez dos Santos.

0: Silva, Juarez de Joaquim de Ziquinha. A esposa, Nilva, as filhas, Laisa e Lavínia, a mãe, Anabela, os irmãos Júnior da Oficina, Juliano e Carlos, cunhados e demais familiares, comunicam com pesar o falecimento de Juarez do Santos Silva, Juarez de Joaquim de Ziquinha. O corpo está sendo velado na residência da mãe, Anabela, na Travessa Piauí 2, no bairro Ovídio Teixeira. E o sepultamento será neste sábado, às 10 horas da manhã, no cemitério Ladeira da Saudade. Os familiares agradecem a todos pelo ato de solidariedade cristã.
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2: 17:17. Cheguei! Boa tarde pra você, ouvindo a nossa programação educadora, onde quer que você esteja, pela sintonia 100,7 FM. Bom demais estar com você, hein? Tarde maravilhosa, hoje sexta-feira, dia 3 de julho de 2026. E como está você, hein? Conte pra nós como foi o seu feriado. O 2 de julho, a independência do Brasil aqui na Bahia, nossa Caetité comemorando em festas. Foi na festa? Eita, festa com chuva, foi chuva, não foi neblina não, foi chuva. Mas Ramon e Randinho não deixou o povo embora não, o povo ficou na praça, foi show maravilhoso, parabéns aí a dupla maravilhosa. E ontem, 2 de julho, hein? Foi lá ver o desfile, participou, desfilou, né? Cavalgou, enfim. Falei pra nós, conte o WhatsApp, educadora 779-9907-1007. Você ficou em casa, ouvindo a nossa programação educadora, acompanhando. Como você está? Tá chegando do trabalho? Já está se preparando pra sair? Tem gente saindo para o trabalho, tem gente também pelas rodovias próximas à nossa cidade. Sintonizou 100,7 FM, prazer!
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2: Esse final de tarde, final de semana também, né, Brasil? Chegue trazendo muita paz, prosperidade para todos nós. Chegamos ao entardecer de mais um dia e também os primeiros passos aí, os primeiros dias, estamos aí no terceiro dia do mês de julho e julho nos lembra que a vida está sempre nos oferecendo novas oportunidades de recomeçar. Então, vamos fazer aquela nossa interpretação, né? Para motivação diária. Vale a pena aprender e acreditar em dias melhores. Podem ser construídos, claro. Talvez o seu dia tenha sido corrido, cheio de desafios ou até de algumas decepções. A vida não é feita só de vitórias. Às vezes nos decepcionamos. Decepcionamos com o tempo, decepcionamos com coisas, pessoas, alguém, faz parte da vida. Pegue essas decepções e leve-as como aprendizado para o seu dia a dia. Cada dia vencido é uma vitória que merece ser reconhecida. Nunca permita que momentos difíceis ou que um momento difícil faça você esquecer a beleza de toda a sua caminhada. Às vezes eu pego pensando nisso. As tempestades passam. O sol, nesse momento, está se escondendo ali no horizonte. Mas ele sempre volta a brilhar. E a esperança sempre encontra um jeito de renascer no coração de quem não desiste. Tenha paciência. Às vezes a gente está em uma crise de ansiedade tão grande que a palavra paciência soa tão pesada em nossos ouvidos, em nossa mente, em nosso coração. Eu sei disso. Mas às vezes você fala assim, nossa, mas paciência pra onde, Fabiana? Mas que esta tarde leve embora o peso do cansaço e prepare o seu coração para um novo amanhã. Respire, sinta a tua respiração. Que Deus renove as suas forças, abençoe a sua família, proteja o seu caminho e enche a sua vida de paz, saúde e boas notícias. É o que eu desejo para você nesse final de tarde, nesse final de semana. Essa sexta-feira, sua linda. E estamos chegando. 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Fique com a gente. Está começando mais uma edição do programa Entardecer. Levando música, informação, companhia e uma mensagem de esperança para aquecer o seu coração. 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Dezesseis e 23, Felipe e Murilo, olá na roça, boa tarde pra você. 17:23, Brasil, boa tarde.

0: Dia 10, o nome da música, Fernanda e Sorocaba. 17h29. Boa tarde pra você ouvindo a nossa programação educadora, Entardecer com você. Tarde maravilhosa de sexta-feira. 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Você participando com a gente, o WhatsApp é Educadora 779-9907-1007. Boa tarde, Fabiana, tudo bem? Passe aí, Paula Fernandes, pra mim. Top demais. Valeu, um amigo lá de Maitinga, ouvindo a nossa programação. Boa tarde, Fabiana. Sou Sandra, da Chapada, e gostaria de ouvir uma música, oferecer pro meu esposo, Nelson, pra minha filha, Noélia, e... Tenha um ótimo final de tarde. Valeu, valeu, minha lindona. Um abraço super especial. Manda abraço também pra ele, o Daniel, lá da Fazenda Brejo Sujo. Quero ouvir uma música com Sandro e Santiago, Penica e Eu. Boa tarde pra você. Muito obrigada pelo carinho, audiência e participação aqui no Entardecer, na melhor rádio educadora Santana, 100,7 FM, sempre presente em seu coração. Boa tarde pra você. Agora são 17h31, vamos a um rápido intervalo comercial, a gente volta daqui a pouquinho atendendo aí os pedidos musicais. 17h31, não sai daí, voltarei já já.
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1: 17h49, César Menotti, Fabiano, aí você me quebra aqui na programação educadora. É bom demais, hein? Bom demais entardecer com você nessa tarde maravilhosa de sexta-feira. 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Valeu, meu amigão! 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Alô, Gilson, alô toda a equipe, um abraço super especial. Alô, você trabalhador rural, a você do campo. Alô, você em casa, chegando agora, né, menina? Fazendo aquele jantar. Que delícia! Bom demais. Participe conosco, WhatsApp Educadora 77999071007. Quem está com a gente? Nosso amigo Toniquinho. Ô, Tonico, fala aí, meu amigo, boa tarde.
2: Boa tarde, Fafá. E aí, Fá?
1: Sim.
2: Foi hoje de julho, não, Fá? Tava lá com a barraquinha, não viu, sei lá, Fá? Tomou uma gelada.
1: Ui.
2: Valeu, amigo, boa tarde. Tô aqui no sítio. Um abraço, amiga.
1: Valeu, amigão. Eu acho que eu estava diferente esse ano no 2 de julho. O pessoal falou assim, eu não vi você, Fafá. tava por lá. Cheguei um pouquinho tarde, mas eu fui tanto na festa dia 1º, quanto também ontem no desfile. Comecei assistindo o desfile lá do Manuel Lopes e fui descendo a avenida até chegar na Praça da Catedral. Boa tarde, minha amiga Fabiana. Estamos na escuta, Fafá. Mande um alô aí pra nós. Toda a galera do grupo de montaria Palmeira. Ô, meus amigos da Palmeiras, que fizeram bonito ontem, realmente, viu? Fizeram lindo aí, bonito no desfile cívico do 2 de julho. Todo o grupo, Cavaleiros Amazonas, lindos, maravilhosos. E eu estava por lá, quando o grupo da Palmeira passou... Eu estava ali lá na sorveteria, inclusive mandar um abraço com minha amiga Dani, lá da sorveteria. Um abraço, sorveteria Tropical, um abraço super especial para Dani, toda a equipe. Inclusive, cheguei por lá, fui bem atendida. Eu aprecio, Caetité e toda a região. Quem não, né? Aprecia um atendimento de qualidade, que você chega, você é recebida com um abraço. Oi, Fá, e aí, Fá, qual sorvete e tal? Isso é maravilhoso, isso é maravilhoso. Atendimento de qualidade tem um diferencial. E voltando aqui pro meu amigo Márcio do Gás, lá da comunidade Palmeiras, ouvindo a nossa programação. Um abraço super especial para toda essa gente maravilhosa. E parabéns ao grupo, né, de montaria Palmeira.
3: Fabiana Silva, aqui é Tenis. Quero te pedir uma música com Milionário José Rico, qualquer uma. Quero oferecer para meus 3 filhos, meus 4 netos, para você, Fabiana, e todos que renascem na sintonia. Uma boa tarde, Fabiana Silva.
1: Valeu, boa tarde.
4: Boa tarde, Fabiana.
1: Oi, boa tarde.
4: É Dalo, Santo Antônio Tamboril. Gostaria de oferecer uma música para meus 3 filhos, Maílson, Emburana, José Nilson, Jean, meu esposo José Moreira, para Juliana lá na Vila dos Pais e para você, uma boa tarde. Fique com Deus, tchau.
1: Amém, amém, fique com Deus. Quem pediu música aí do Sandro e Santiago, Pinica, eu, tá aí na programação 17:55, boa tarde.

0: Hora de ir embora, Brasil. 6 horas, né? 6, 18 horas. Pontualmente.
1: Agora vai cuidar melhor de mim.
0: Voltarei às 19 horas com o Night Music. Não sai daí, não sai daí. Vem agora a oração do Ângelo. 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E logo após, nós teremos também o programa, né, religioso. E às 19 estarei de volta com o Night Music. Até mais.
2: O anjo do Senhor anunciou a Maria e ela concebeu do Espírito Santo. Ave Maria, cheia de graça, o Senhor é convosco. Bendita sois vós entre as mulheres e bendito é o fruto do vosso ventre, Jesus. Santa Maria, Mãe de Deus, rogai por nós, pecadores, agora e na hora de nossa morte. Amém. Eis aqui a serva do Senhor, faça-se em mim segundo a vossa palavra. Ave Maria, cheia de graça, o Senhor é convosco. Bendita sois vós entre as mulheres, e bendito é o fruto do vosso ventre, Jesus. Santa Maria, Mãe de Deus, rogai por nós, pecadores, agora e na hora de nossa morte. Amém. E o Verbo se fez carne e habitou entre nós. Ave Maria, cheia de graça, o Senhor é convosco. Bendita sois vós entre as mulheres e bendito é o fruto do vosso ventre, Jesus. Santa Maria, Mãe de Deus, rogai por nós, pecadores, agora e na hora de nossa morte. Amém. Rogai por nós, Santa Mãe de Deus, para que sejamos dignos das promessas de Cristo. Oremos. Derramai, ó Deus, a vossa graça em nossos corações, para que, conhecendo pela mensagem do anjo a encarnação do vosso Filho, cheguemos, por sua paixão e cruz, a glória da ressurreição. Por nosso Senhor Jesus Cristo,

creio em Deus Pai Todo-Poderoso, Criador do céu e da terra, e em Jesus Cristo, seu único Filho, nosso Senhor, que foi concebido pelo poder do Espírito Santo, nasceu da Virgem Maria, padeceu sob Pôncio Pilatos, foi crucificado, morto e sepultado, desceu à mansão dos mortos, ressuscitou ao terceiro dia, subiu aos céus e está sentado à direita de Deus Pai Todo-Poderoso, donde há de vir a julgar os vivos e os mortos. Creio no Espírito Santo, na Santa Igreja Católica, na comunhão dos santos,

0: de nossa morte. Amém.
1: Ave Maria, cheia de graça, o Senhor é convosco. Bendita sois vós entre as mulheres, e bendito é o fruto do vosso ventre, Jesus.
0: Santa Maria, Mãe de Deus, rogai por nós, pecadores, agora e na hora de nossa morte. Amém.
1: Ave Maria, cheia de graça, o Senhor é convosco. Bendita sois vós entre as mulheres, e bendito é o fruto do vosso ventre, Jesus.
0: Santa Maria, Mãe de Deus, rogai por nós, pecadores,

0: Pai nosso que estais no céu, santificado seja o vosso nome. Venha a nós o vosso reino, seja feita a vossa vontade, assim na terra como no céu.
1: O pão nosso de cada dia nos dai hoje. Perdoai-nos as nossas ofensas, assim como nós perdoamos a quem nos tem ofendido. E não nos deixeis cair em tentação, mas livrai-nos do mal. Amém.
0: Ave Maria, cheia de graça, o Senhor é convosco. Bendita sois vós entre as mulheres, e bendito é o fruto do vosso ventre, Jesus.
1: Santa Maria, Mãe de Deus, rogai por nós, pecadores, agora e na hora de nossa morte. Amém.
0: Ave Maria, cheia de graça, o Senhor é convosco. Bendita sois vós entre as mulheres, e bendito é o fruto do vosso ventre, Jesus.
1: Santa Maria, Mãe de Deus, rogai por nós, pecadores, agora e na hora de nossa morte. Amém.
0: Ave Maria, cheia de graça, o Senhor é convosco. Bendita sois vós entre as mulheres, e bendito é o fruto do vosso ventre, Jesus.
1: Santa Maria, Mãe de Deus, rogai por nós, pecadores, agora e na hora de nossa morte. Amém.
0: Ave Maria, cheia de graça, o Senhor é convosco. Bendita sois vós entre as mulheres, e bendito é o fruto do vosso ventre, Jesus.
1: Santa Maria, Mãe de Deus, rogai por nós, pecadores, agora e na hora de nossa morte. Amém.
0: Ave Maria, cheia de graça, o Senhor é convosco. Bendita sois vós entre as mulheres, e bendito é o fruto do vosso ventre, Jesus.
1: Santa Maria, Mãe de Deus, rogai por nós, pecadores, agora e na hora de nossa morte. Amém.
0: Ave Maria, cheia de graça, o Senhor é convosco. Bendita sois vós entre as mulheres, e bendito é o fruto do vosso ventre, Jesus.
1: Santa Maria, Mãe de Deus, rogai por nós, pecadores, agora e na hora de nossa morte. Amém.
0: Ave Maria, cheia de graça, o Senhor é convosco. Bendita sois vós entre as mulheres, e bendito é o fruto do vosso ventre, Jesus.
1: Santa Maria, Mãe de Deus, rogai por nós, pecadores, agora e na hora de nossa morte. Amém.
0: Ave Maria, cheia de graça, o Senhor é convosco. Bendita sois vós entre as mulheres, e bendito é o fruto do vosso ventre, Jesus.
1: Santa Maria, Mãe de Deus, rogai por nós, pecadores, agora e na hora de nossa morte. Amém.
0: Ave Maria, cheia de graça, o Senhor é convosco. Bendita sois vós entre as mulheres, e bendito é o fruto do vosso ventre, Jesus.
1: Santa Maria, Mãe de Deus, rogai por nós, pecadores, agora e na hora de nossa morte. Amém.
0: Ave Maria, cheia de graça, o Senhor é convosco. Bendita sois vós entre as mulheres, e bendito é o fruto do vosso ventre, Jesus.
1: Santa Maria, Mãe de Deus, rogai por nós, pecadores, agora e na hora de nossa morte. Amém.
0: Glória ao Pai, ao Filho e ao Espírito Santo.

0: Pai nosso que estais no céu, santificado seja o vosso nome. Venha a nós o vosso reino, seja feita a vossa vontade, assim na terra como no céu.
1: O pão nosso de cada dia nos dai hoje, perdoai-nos as nossas ofensas, assim como nós perdoamos a quem nos tem ofendido. E não nos deixeis cair em tentação, mas livrai-nos do mal. Amém.
0: Ave Maria, cheia de graça, o Senhor é convosco. Bendita sois vós entre as mulheres, e bendito é o fruto do vosso ventre, Jesus.
1: Santa Maria, Mãe de Deus,

0: nossa morte. Amém.
1: Ave Maria, cheia de graça, o Senhor é convosco. Bendita sois vós entre as mulheres e bendito é o fruto do vosso ventre, Jesus.
0: Santa Maria, Mãe de Deus, rogai por nós, pecadores, agora e na hora de nossa morte. Amém.
1: Ave Maria, cheia de graça, o Senhor é convosco. Bendita sois vós entre as mulheres e bendito é o fruto do vosso ventre, Jesus.
0: Santa Maria, Mãe de Deus, rogai por nós, pecadores, agora e na hora de nossa morte. Amém.
1: Ave Maria, cheia de graça, o Senhor é convosco. Bendita sois vós entre as mulheres e bendito é o fruto do vosso ventre, Jesus.
0: Santa Maria, Mãe de Deus, rogai por nós, pecadores, agora e na hora de nossa morte. Amém.
1: Ave Maria, cheia de graça, o Senhor é convosco. Bendita sois vós entre as mulheres e bendito é o fruto do vosso ventre, Jesus.
0: Santa Maria, Mãe de Deus, rogai por nós, pecadores, agora e na hora de nossa morte. Amém.
1: Ave Maria, cheia de graça, o Senhor é convosco. Bendita sois vós entre as mulheres e bendito é o fruto do vosso ventre, Jesus.
0: Santa Maria, Mãe de Deus, rogai por nós, pecadores, agora e na hora de nossa morte. Amém.
1: Ave Maria, cheia de graça, o Senhor é convosco. Bendita sois vós entre as mulheres e bendito é o fruto do vosso ventre, Jesus.
0: Santa Maria, Mãe de Deus, rogai por nós, pecadores, agora e na hora de nossa morte. Amém.
1: Ave Maria, cheia de graça, o Senhor é convosco. Bendita sois vós entre as mulheres e bendito é o fruto do vosso ventre, Jesus.
0: Santa Maria, Mãe de Deus, rogai por nós, pecadores, agora e na hora de nossa morte. Amém.
1: Ave Maria, cheia de graça, o Senhor é convosco. Bendita sois vós entre as mulheres e bendito é o fruto do vosso ventre, Jesus.
0: Santa Maria, Mãe de Deus, rogai por nós, pecadores, agora e na hora de nossa morte. Amém.
1: Ave Maria, cheia de graça, o Senhor é convosco. Bendita sois vós entre as mulheres e bendito é o fruto do vosso ventre, Jesus.
0: Santa Maria, Mãe de Deus, rogai por nós, pecadores, agora e na hora de nossa morte. Amém.
1: Glória ao Pai, ao Filho e ao Espírito Santo.
0: Como era.

0: Pai nosso que estais no céu, santificado seja o vosso nome. Venha a nós o vosso reino, seja feita a vossa vontade, assim na terra como no céu.
1: O pão nosso de cada dia nos dai hoje, perdoai-nos as nossas ofensas, assim como nós perdoamos a quem nos tem ofendido. E não nos deixeis cair em tentação, mas livrai-nos do mal. Amém.
0: Ave Maria, cheia de graça, o Senhor é convosco. Bendita sois vós entre as mulheres e bendito é o fruto do vosso ventre, Jesus.
1: Santa Maria, Mãe de Deus, rogai por nós, pecadores, agora e na hora de nossa morte. Amém.
0: Ave Maria, cheia de graça, o Senhor é convosco. Bendita sois vós entre as mulheres e bendito é o fruto do vosso ventre, Jesus.
1: Santa Maria, Mãe de Deus, rogai por nós, pecadores, agora e na hora de nossa morte. Amém.
0: Ave Maria, cheia de graça, o Senhor é convosco. Bendita sois vós entre as mulheres, e bendito é o fruto do vosso ventre, Jesus.
1: Santa Maria, Mãe de Deus, rogai por nós, pecadores, agora e na hora de nossa morte. Amém.
0: Ave Maria, cheia de graça, o Senhor é convosco. Bendita sois vós entre as mulheres, e bendito é o fruto do vosso ventre, Jesus.
1: Santa Maria, Mãe de Deus, rogai por nós, pecadores, agora e na hora de nossa morte. Amém.
0: Ave Maria, cheia de graça, o Senhor é convosco. Bendita sois vós entre as mulheres, e bendito é o fruto do vosso ventre, Jesus.
1: Santa Maria, Mãe de Deus, rogai por nós, pecadores, agora e na hora de nossa morte. Amém.
0: Ave Maria, cheia de graça, o Senhor é convosco. Bendita sois vós entre as mulheres, e bendito é o fruto do vosso ventre, Jesus.
1: Santa Maria, Mãe de Deus, rogai por nós, pecadores, agora e na hora de nossa morte. Amém.
0: Ave Maria, cheia de graça, o Senhor é convosco. Bendita sois vós entre as mulheres, e bendito é o fruto do vosso ventre, Jesus.
1: Santa Maria, Mãe de Deus, rogai por nós, pecadores, agora e na hora de nossa morte. Amém.
0: Ave Maria, cheia de graça, o Senhor é convosco. Bendita sois vós entre as mulheres, e bendito é o fruto do vosso ventre, Jesus.
1: Santa Maria, Mãe de Deus, rogai por nós, pecadores, agora e na hora de nossa morte. Amém.
0: Ave Maria, cheia de graça, o Senhor é convosco. Bendita sois vós entre as mulheres, e bendito é o fruto do vosso ventre, Jesus.
1: Santa Maria, Mãe de Deus, rogai por nós, pecadores, agora e na hora de nossa morte. Amém.
0: Ave Maria, cheia de graça, o Senhor é convosco. Bendita sois vós entre as mulheres, e bendito é o fruto do vosso ventre, Jesus.
1: Santa Maria, Mãe de Deus, rogai por nós, pecadores, agora e na hora de nossa morte. Amém.
0: Glória ao Pai, ao Filho e ao Espírito Santo,
1: como era no princípio, agora e sempre. Amém.

0: Pai nosso que estais no céu, santificado seja o vosso nome. Venha a nós o vosso reino, seja feita a vossa vontade, assim na terra como no céu.
1: O pão nosso de cada dia nos dai hoje. Perdoai-nos as nossas ofensas, assim como nós perdoamos a quem nos tem ofendido. E não nos deixeis cair em tentação, mas livrai-nos do mal. Amém.
0: Ave Maria, cheia de graça, o Senhor é convosco. Bendita sois vós entre as mulheres, e bendito é o fruto do vosso ventre, Jesus.
1: Santa Maria, Mãe de Deus, rogai por nós, pecadores, agora e na hora de nossa morte. Amém.
0: Ave Maria, cheia de graça, o Senhor é convosco. Bendita sois vós entre as mulheres, e bendito é o fruto do vosso ventre, Jesus.
1: Santa Maria, Mãe de Deus, rogai por nós, pecadores, agora e na hora de nossa morte. Amém.
0: Ave Maria, cheia de graça, o Senhor é convosco. Bendita sois vós entre as mulheres, e bendito é o fruto do vosso ventre, Jesus.
1: Santa Maria, Mãe de Deus, rogai por nós, pecadores, agora e na hora de nossa morte. Amém.
0: Ave Maria, cheia de graça, o Senhor é convosco. Bendita sois vós entre as mulheres, e bendito é o fruto do vosso ventre, Jesus.
1: Santa Maria, Mãe de Deus, rogai por nós, pecadores, agora e na hora de nossa morte. Amém.
0: Ave Maria, cheia de graça, o Senhor é convosco. Bendita sois vós entre as mulheres, e bendito é o fruto do vosso ventre, Jesus.
1: Santa Maria, Mãe de Deus, rogai por nós, pecadores, agora e na hora de nossa morte. Amém.
0: Ave Maria, cheia de graça, o Senhor é convosco. Bendita sois vós entre as mulheres, e bendito é o fruto do vosso ventre, Jesus.
1: Santa Maria, Mãe de Deus, rogai por nós, pecadores, agora e na hora de nossa morte. Amém.
0: Ave Maria, cheia de graça, o Senhor é convosco. Bendita sois vós entre as mulheres, e bendito é o fruto do vosso ventre, Jesus.
1: Santa Maria, Mãe de Deus, rogai por nós, pecadores, agora e na hora de nossa morte. Amém.
0: Ave Maria, cheia de graça, o Senhor é convosco. Bendita sois vós entre as mulheres, e bendito é o fruto do vosso ventre, Jesus.
1: Santa Maria, Mãe de Deus, rogai por nós, pecadores, agora e na hora de nossa morte. Amém.
0: Ave Maria, cheia de graça, o Senhor é convosco. Bendita sois vós entre as mulheres, e bendito é o fruto do vosso ventre, Jesus.
1: Santa Maria, Mãe de Deus, rogai por nós, pecadores, agora e na hora de nossa morte. Amém.
0: Ave Maria, cheia de graça, o Senhor é convosco. Bendita sois vós entre as mulheres, e bendito é o fruto do vosso ventre, Jesus.
1: Santa Maria, Mãe de Deus, rogai por nós, pecadores, agora e na hora de nossa morte. Amém.
0: Glória ao Pai, ao Filho e ao Espírito Santo.
2: Como era no

0: Pai nosso que estais no céu, santificado seja o vosso nome. Venha a nós o vosso reino, seja feita a vossa vontade, assim na terra como no céu.
1: O pão nosso de cada dia nos dai hoje, perdoai-nos as nossas ofensas, assim como nós perdoamos a quem nos tem ofendido. E não nos deixeis cair em tentação, mas livrai-nos do mal. Amém.
0: Ave Maria, cheia de graça, o Senhor é convosco. Bendita sois vós entre as mulheres e bendito é o fruto do vosso ventre, Jesus.
1: Santa Maria, Mãe de Deus, rogai por nós, pecadores, agora e na hora de nossa morte. Amém.
0: Ave Maria, cheia de graça, o Senhor é convosco. Bendita sois vós entre as mulheres e bendito é o fruto do vosso ventre, Jesus.
1: Santa Maria, Mãe de Deus, rogai por nós, pecadores, agora e na hora de nossa morte. Amém.
0: Ave Maria, cheia de graça, o Senhor é convosco. Bendita sois vós entre as mulheres e bendito é o fruto do vosso ventre, Jesus.
1: Santa Maria, Mãe de Deus, rogai por nós, pecadores, agora e na hora de nossa morte. Amém.
0: Ave Maria, cheia de graça, o Senhor é convosco. Bendita sois vós entre as mulheres e bendito é o fruto do vosso ventre, Jesus.
1: Santa Maria, Mãe de Deus, rogai por nós, pecadores, agora e na hora de nossa morte. Amém.
0: Ave Maria, cheia de graça, o Senhor é convosco. Bendita sois vós entre as mulheres e bendito é o fruto do vosso ventre, Jesus.
1: Santa Maria, Mãe de Deus, rogai por nós, pecadores, agora e na hora de nossa morte. Amém.
0: Ave Maria, cheia de graça, o Senhor é convosco. Bendita sois vós entre as mulheres e bendito é o fruto do vosso ventre, Jesus.
1: Santa Maria, Mãe de Deus, rogai por nós, pecadores, agora e na hora de nossa morte. Amém.
0: Ave Maria, cheia de graça, o Senhor é convosco. Bendita sois vós entre as mulheres e bendito é o fruto do vosso ventre, Jesus.
1: Santa Maria, Mãe de Deus, rogai por nós, pecadores, agora e na hora de nossa morte. Amém.
0: Ave Maria, cheia de graça, o Senhor é convosco. Bendita sois vós entre as mulheres e bendito é o fruto do vosso ventre, Jesus.
1: Santa Maria, Mãe de Deus, rogai por nós, pecadores, agora e na hora de nossa morte. Amém.
0: Ave Maria, cheia de graça, o Senhor é convosco. Bendita sois vós entre as mulheres e bendito é o fruto do vosso ventre, Jesus.
1: Santa Maria, Mãe de Deus, rogai por nós, pecadores, agora e na hora de nossa morte. Amém.
0: Ave Maria, cheia de graça, o Senhor é convosco. Bendita sois vós entre as mulheres e bendito é o fruto do vosso ventre, Jesus.
1: Santa Maria.

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0: nosso Senhor Jesus Cristo, para sempre seja louvado, e a nossa Mãe, Maria Santíssima. Boa noite, povo de Deus. Boa noite, Fabiana Silva.
1: Boa noite, Kátia.
0: Presente aqui conosco nos estúdios da Educadora para mais uma vez participarmos do programa Anunciando Jesus. Eu sou Kátia Malheiros, faço parte do grupo de oração Sopro de Vida, que é responsável aqui por este espaço, por este programa. E em mais uma sexta-feira, o Senhor nos concede a graça, a alegria e a oportunidade de estarmos aqui juntos. Por isso, eu louvo a Deus por sua vida, louvo a Deus por esse instante que nós estamos aqui juntos, louvo a Deus pelo dia que nós vivemos, pelas situações que demos conta de resolver, pelo trabalho, pela correria, pela saúde, pelo alimento. Se pararmos para pensar, devemos tantos louvores a Deus por tantas coisas, pelos detalhes, pelos livramentos que Ele nos concedeu, que nós não temos nem noção. Já imaginou para que você chegasse agora ao fim deste dia, de quantas coisas, de quantos males Deus te livrou, Deus me livrou? Coisas que nós nem imaginamos. Aqui nesse mundo material que nós estamos, a gente consegue ver e tocar em muitas coisas. Mas existe também um mundo espiritual que acontece, onde tem combates. E deste mundo espiritual nós não temos as visões, mas o Senhor está conosco. E como eu disse, quantos livramentos Ele nos concedeu para que estivéssemos aqui no fim deste dia? Claro, vez ou outra algo pode nos acometer, é a vida acontecendo. Mas tem muitas outras coisas acontecendo que nós não conseguimos visualizar. E Deus tem guardado cada um de nós. Então, já no início desta noite, finalzinho de dia, eu convido você a clamar a presença do Espírito Santo em nosso meio. A pedir mesmo que o Espírito Santo possa mover, habitar, reinar nas nossas vidas, nas nossas casas, nas nossas famílias. Diz ao Espírito Santo que Ele é bem-vindo, que você espera e que você quer a presença dEle. Que você quer pensar, mover, agir segundo a vontade dEle. Meu irmão, minha irmã, nós somos dependentes deste Espírito Santo. Precisamos clamar a Ele em todo o tempo. Ao acordarmos, dizer ao Espírito Santo, Tu és bem-vindo, Espírito Santo. Fica comigo neste dia, em tudo que eu fizer, em tudo que eu pensar, nas minhas decisões, né? Em cada passo que eu der, em todo o tempo. Está chegando o fim de um dia. Continue dizendo, fica aqui, Espírito Santo, comigo. Fica na minha casa, fica na minha família. Conduz o meu pensar, conduz o meu falar, conduz o meu agir. Então, com fé e devoção, eu convido você a rezarmos juntos. Vinde, Espírito Santo, enchei os corações dos vossos fiéis e acendei neles o fogo do vosso amor. Enviai o vosso Espírito e tudo será criado e renovareis a face da terra. Oremos, ó Deus que instruíste os corações dos vossos fiéis com a luz do Espírito Santo. Fazei que apreciemos retamente todas as coisas, segundo o mesmo Espírito, e gozemos sempre de sua consolação. Por Cristo nosso Senhor. Amém. Amém, meu irmão e minha irmã. Hoje, dia 3 de julho, primeira sexta-feira do mês, estamos nós aqui em mais um Anunciando Jesus. E aqui, enquanto nós rezávamos, pedindo a presença do Espírito Santo, eu pensava assim, como é que está a nossa vida de oração, né? Como é que está a minha vida de oração? Eu disse há pouco, antes de rezarmos, de dizer assim, a gente precisa clamar a presença do Espírito Santo, pedir que Ele fique conosco, que Ele conduza tudo em nós. Mas a gente tem feito isso de verdade todos os dias, em todo o tempo. A gente tem falado com Deus, a gente tem parado para escutar Deus. É muito fácil falar, precisamos rezar, vamos rezar mais. Precisamos da oração, e isso tudo é muito verdade. Mas para além de falar, o quanto nós estamos vivendo a prática da oração em nossas vidas. O quanto nós estamos crescendo na fé à medida em que rezamos. Meu irmão, minha irmã, você e eu somos absolutamente dependentes de Deus Todo-Poderoso. E é na oração que nós falamos com Ele. É na oração que nós nos entregamos a este Deus. é na oração que nós também o escutamos. E é ali quando a gente escuta Deus que a gente recebe orientação, a direção para as nossas vidas. Quando a gente diz assim, estamos vivendo por nós mesmos, nos fechamos para Deus, a gente parou de rezar a Deus, a gente parou de falar com Deus. Da mesma forma que nós conversamos com os nossos amigos, com os nossos familiares, que naquela brevidade e rapidez da vida a gente manda uma mensagem de WhatsApp, um áudio, se for algo mais urgente a gente faz uma ligação, a gente envia um recado, a gente dá um jeito de falar com o outro. A gente dá um jeito de falar com aquele amigo, com aquela amiga, com um familiar. E com Deus? Nós temos dado um jeitinho para falar com Deus? Eu reservo um tempo do meu dia para rezar, para pedir, vem Espírito Santo, para clamar, para falar com Deus? Nós somos dependentes disso, meus irmãos. Porque é ali na oração que nós vamos crescendo na intimidade e na comunhão com Deus. E a nossa vida vai ganhando sentido, a nossa vida vai ganhando direção, discernimento, sabedoria. As coisas vão acontecendo segundo o querer de Deus. E este precisa ser o maior sentido das nossas vidas, viver segundo a vontade de Deus, você e eu. Estejamos atentos a isso, que não seja só um falar da boca para fora, e eu estou dizendo isso também para mim, né? O ouvido mais próximo da minha boca são os meus ouvidos. Eu estou dizendo isso para mim, o quanto eu preciso rezar. E todo o tanto que eu estiver rezando, ainda é pouco. Ainda é pouco, porque é na oração que eu me encontro verdadeiramente com o Senhor. E é ali que eu vou crescendo na fé. E por falar em fé, meu irmão, minha irmã, eu convido você já desde agora a pegar a tua palavra, para que a gente possa rezar com o Evangelho. Hoje o Evangelho está no livro de São João. Então, se você pode, nesse instante, pegue a tua palavra, se não agora, que num outro momento, mas que hoje ainda, você reserve um tempo para falar com Deus, para escutá-lo. E é na palavra que nós vamos conseguir isso. No Evangelho de hoje, Evangelho de hoje de São João, capítulo 20, versículos de 24 a 29. Este é o Evangelho do dia. Inclusive, hoje o dia é dedicado a São Tomé, apóstolo. E nós vamos meditar o Evangelho em que fala justamente de uma ocasião que aconteceu com São Tomé, né? Hoje São Tomé, antes apóstolo de Cristo. Para que a gente possa já preparar o nosso coração para este Evangelho, nós vamos escutar uma canção e que vai fazer muito sentido quando nós pararmos para ler este Evangelho. Então vamos escutar só um trechinho desta música, já nos entregando a Deus, consagrando a Ele os nossos pensamentos, voltando a nossa atenção mesmo à presença do Senhor e ao que Ele quer dizer a cada um de nós através deste Evangelho. Escutemos esta canção.

Dai-me uma fé viva, dai-me uma fé nova. Amém, meu irmão, minha irmã? Se você pode pegar a tua palavra, repito, capítulo de São João, versículo 20, capítulo 20, versículos de 24 a 29. Proclamação do Evangelho de Jesus Cristo segundo São João. Glória a vós, Senhor. Tomé, chamado Dídimo, que era um dos doze, não estava com eles quando Jesus veio. Os outros discípulos contaram-lhe depois: vimos o Senhor. Mas Tomé disse-lhes: se eu não vir a marca dos pregos em suas mãos, se eu não puser o dedo nas marcas dos pregos e não puser a mão do seu lado, não acreditarei. 8 dias depois, encontravam-se os discípulos novamente reunidos em casa e Tomé estava com eles. Estando fechadas as portas, Jesus entrou, pôs-se no meio deles e disse: a paz esteja convosco. Depois disse a Tomé: põe o teu dedo aqui e olha as minhas mãos. Estende a tua mão e coloca-a no meu lado. E não sejas incrédulo, mas fiel. Tomé respondeu: meu Senhor e meu Deus. Jesus lhe disse: acreditaste porque me viste? Bem-aventurados os que creram sem terem visto. Palavra da salvação. Glória a vós, Senhor. Meu Senhor e meu Deus. Queridos, aqui nós acabamos de ler e de escutar a passagem em que Jesus, depois de ressuscitado, ele vem e aparece ali aos seus discípulos, que estavam ali reunidos, e nesta ocasião Tomé não estava junto deles. Né? A palavra não diz onde Tomé estava, mas fato é que ele estava ausente daquela situação, naquele momento. E os discípulos tiveram a oportunidade de ver Jesus. E Tomé não teve a mesma oportunidade. E quando ele fica sabendo que Jesus esteve ali, ele diz, né? Ele atesta, humildemente falando, a sua falta de fé porque não viu. E ele diz: eu só vou crer se eu puser as minhas mãos nas marcas do Senhor. Nas marcas das suas mãos, do seu lado e nos seus pés. Ele queria ver para crer. Ele não acreditou sem ter visto. Nós hoje, meus irmãos, somos aqueles bem-aventurados que o Senhor fala no finalzinho, quando ele diz a Tomé: bem-aventurados os que creram sem terem visto. Você e eu não vimos o Senhor. Não pusemos as mãos em suas marcas, em suas chagas, mas acreditamos pelo que nos foi dito. Acreditamos através da palavra que nós temos acesso, que escutamos, que rezamos. Acreditamos através da Santa Eucaristia que comungamos. Nós não vimos o Senhor como os discípulos, como os apóstolos viram, como Tomé viu. E cremos. Muitas vezes nós também enfrentamos dificuldade como Tomé enfrentou, em não acreditar. Muitas vezes nós estamos fracos na fé, distantes do Senhor mesmo, a ponto de muitas vezes não acreditar naquilo que a gente espera. Lá em Hebreus, capítulo 11, versículo 1, a palavra vem dizer para nós que a fé é esperar aquilo que a gente não vê. Acreditar no que nós não estamos vendo. Tomé foi humilde e reconheceu em dizer: eu só vou acreditar se eu tocar nele. Se para você estiver difícil acreditar, fale isso com o Senhor, humildemente: Senhor, eu não estou conseguindo acreditar. Senhor, eu não tenho mais fé. Dai-me o dom da fé. Me ajuda a crescer na fé. A gente reza na Santa Missa: meu Senhor e meu Deus, eu creio em vós, mas aumentai a minha fé. Todo dia, em toda a Santa Missa, é a nossa oração: meu Senhor e meu Deus, eu creio, mas aumentai a minha fé. Nós precisamos ainda crescer muito na fé, meus irmãos. E se tiver difícil, fale isso para o Senhor. Tomé, ele não teve vergonha de dizer: eu só vou acreditar se eu vir Jesus, se eu tocar nele. Se tiver difícil para você, fale isso com o Senhor, mas não fique só distante de Deus, sem acreditar, e deixe por isso mesmo. Busque ao Senhor. Tomé teve a oportunidade de tocar em Jesus quando ele estava reunido com os discípulos, quando ele estava em comunidade. Tomé não encontrou, tocou em Jesus a sós.
Você e eu tocamos em Jesus hoje na Santa Eucaristia, quando estamos também reunidos em comunidade na Santa Missa. Ali nós tocamos o corpo sagrado de Cristo, a Santa Eucaristia. Não vai ser, meu irmão e minha irmã, de forma isolada e distante, que teremos a experiência de tocar em Jesus. Se quisermos tocar-lhe, busquemos na Santa Eucaristia. E quando estivermos diante dele, que nós possamos dizer, meu Senhor e meu Deus. Porque diante de Jesus é isso que nós temos que proclamar, que ele é meu Senhor e meu Deus. Faça essa experiência diante de Jesus, ao recebê-lo ali na Santa Eucaristia, proclamar com os teus lábios, com teu coração, com toda a tua força e entendimento, meu Senhor e meu Deus. Foi isso que Tomé fez. Quando ele alcançou, tocou, sentiu Jesus, ele não tinha mais dúvidas de que ali, diante dos olhos e das mãos, do coração, estava Cristo ressuscitado, que vive, reina, impera sobre as nossas vidas. Se está difícil para você, como eu disse, fala isso para o Senhor. A fé, ela é desafiadora mesmo. Porque, como está lá em Hebreus, é acreditar e esperar no que nós não vimos. Você crê e espera a cura de um enfermo sem ver. A gente tem que esperar, tem que crer. A partir do momento que eu deixo de esperar, que eu deixo de acreditar, eu paro de falar com Deus, eu paro de rezar. A nossa oração, meu irmão, minha irmã, é fruto da nossa fé. Porque se eu rezo, é porque eu acredito. Quando eu entrego para Deus a minha vida, numa oração, a minha situação, o meu problema, é porque eu acredito na misericórdia e no poder dele sobre tudo aquilo. Isso é fé. Quantas vezes dobramos os nossos joelhos no chão para rezar pela saúde de alguém que ainda está enfermo, mas é por acreditar naquela cura? Quantas vezes pais, mães rezam pelos seus filhos, pela conversão dos filhos, pela libertação de vícios, de dificuldades? Quantas vezes nós rezamos por problemas, por dificuldades que aos nossos olhos parecem impossíveis de serem solucionados, mas em Deus nós esperamos a graça, a misericórdia. É isso, é esperar. Por isso que eu rezo, por isso que você reza, para entregar para Deus, como diz, Senhor, eu confio em ti esta situação e eu espero em ti. É nele, meu irmão, minha irmã, é no Senhor que nós cremos. Foi no Senhor que Tomé acreditou, foi no Senhor que ele tocou. Mas Jesus pergunta, né, e diz a ele, creste porque me viste, Tomé? Bem-aventurados os que creram sem terem visto. Bem-aventurado é você, meu irmão. Bem-aventurado é você, minha irmã, porque acreditou e continua acreditando sem ter visto. Mas sabe em quem espera. Você sabe em quem confiar. Você sabe de quem esperar. Bem-aventurado, bem-aventurada. Que nós não nos percamos neste caminho de crescer na fé. E que todos os dias, um pouquinho mais, sejamos crentes, acreditemos e professemos, meu Senhor e meu Deus.

Senhor Jesus, fazei-me conhecer vosso caminho de vida, o caminho da ressurreição. Dai-me os olhos da fé para que eu seja capaz de enxergar a vossa presença em mim e em meus irmãos e irmãs. Não deixeis que as dúvidas me amedrontem e me tragam incertezas. Dai-me os olhos da fé, pois sei que somente em vós está o sentido para a minha vida. Ajudai-me a proclamar vossa verdade, como a profissão de fé feita pelo apóstolo Tomé, meu Senhor e meu Deus. Naquelas horas incertas ou mais difíceis, fazei, Senhor, com que eu não tome nenhuma atitude precipitada, sem pensar direito, ou que me leve a dizer coisas sem sentido. Eu creio, Senhor, mas aumentai a minha fé. Meu desejo é estar em comunhão convosco e com meus irmãos e irmãs. Ajudai-me a crer sem mesmo ver, e dai-me a fé em vós, para que eu possa ver e crer em vós. Dai-me o olhar da fé de todos os peregrinos e dos romeiros que rezam. Dai-me a fé, Senhor, e ajudai-me a crescer e a evangelizar a tua santa palavra. São Tomé, ajudai-me a seguir Jesus. Amém. Amém, meu irmão e minha irmã. Que o Senhor nos dê a graça de acreditar. Faça esse pedido a Ele. Meu Senhor e meu Deus, eu creio, mas aumentai a minha fé. Todo dia. A gente fala que a gente precisa rezar, começamos o programa falando disso, precisamos mesmo reservar aquele tempo para Deus. Mas durante o dia, durante os nossos afazeres, enquanto estamos aqui ocupados com uma atividade nossa, elevemos os nossos pensamentos a Deus com esses pedidos breves, com estas orações que nos colocam na presença dEle. Em meio a uma atividade, dizer, meu Senhor e meu Deus, eu creio, mas aumentai a minha fé. Quantas vezes tu lembrar disso durante o dia, fale ao Senhor. E assim nós vamos crescendo na fé, nos conectando com o Senhor em tudo que estivermos fazendo. Meu Senhor e meu Deus, eu creio em vós, mas aumentai a minha fé. Amém, meu irmão e minha irmã. Nós já estamos quase chegando ao final do nosso encontro. É sempre uma graça, uma bênção e uma alegria estarmos aqui, porque é um tempinho que nos é reservado para rezarmos juntos. Mas, de fato, é um tempinho. Nós precisamos continuar rezando. Aqui é só para abrir o nosso coração. Que você e sua família tenham tempo para rezar e rezar juntos também. Nós estamos, hoje é sexta-feira, finalzinho de semana. Na próxima semana, com a graça de Deus, estaremos aqui novamente. E nesse instante eu aproveito para deixar um convite muito especial para você de uma oportunidade que nós temos de rezar juntos em comunidade. Assim como São Tomé estava reunido com os apóstolos em comunidade quando teve a oportunidade de tocar Jesus, nós também precisamos nos colocar em comunidade para rezar e receber a presença do Espírito Santo. Então você é nosso convidado para estarmos juntos aqui no Sopro de Vida todas as quintas-feiras. Sempre a partir das 19 horas, iniciando com o Santo Terço. Portanto, próxima quinta, dia 9 de julho, nós estaremos aqui no Sopro esperando por você. Venha, traga sua família, vamos nos reunir numa só assembleia para rezarmos e escutarmos a santa e poderosa palavra de Deus. Amém, meu irmão, minha irmã? Que Deus te abençoe, abençoe tua casa e tua família, abençoe o teu final de semana, todas as coisas que fizerdes. Consagre ao Senhor. Que Ele conceda saúde do corpo e da alma e paz para sua casa e sua família. Fiquem todos com Deus, um forte abraço e vamos juntos nesta Ave Maria consagrar Nossa Senhora tudo o que somos e temos. Rezemos juntos. Ave Maria, cheia de graça, o Senhor é convosco. Bendita sois vós entre as mulheres e bendito é o fruto do vosso ventre, Jesus. Santa Maria, Mãe de Deus, rogai por nós, pecadores, agora e na hora de nossa morte. Amém. Tudo o que fizemos e continuaremos fazendo, que seja em nome do Pai, do Filho e do Espírito Santo. Amém. Fiquem todos com Deus, uma abençoada noite e até a próxima sexta-feira, se assim o Senhor nos permitir.

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ouvindo, hein? 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Agradecendo a todos aqui da nossa emissora Rádio Educadora, na direção Daniel, gerente administrativo Luiz Alberto, todos os nossos colegas comunicadores, Rádio Educadora com você. Abraçando carinhosamente a você também, que é sócio da nossa Rádio Educadora. Muito obrigada pelo carinho, pela sua credibilidade. A você, empresário, a você, dono de empresa, que coloca seus anúncios aqui. Da nossa equipe também, educadora. Muito obrigada pelo carinho sempre. Chegando muito bem, agradecidos por mais esse dia. Hoje, dia 3 de julho de 2026. Night Music com você na programação educadora. Peça sua música, mande o seu alô, seu recadinho para quem você quiser. Durante as próximas horas, vamos compartilhar boa música, claro, boa energia e companhia para tornar a sua noite ainda mais leve, agradável, onde você estiver. Como eu disse, seja em casa, no trabalho ou na estrada, sinta-se acolhido, acolhida aqui pela nossa equipe educadora, nossa Night Music. E claro, cada canção desperte aí boas lembranças, inspire novos sonhos, leve paz ao seu coração. Night Music está no ar. Aumente o volume.

convido você a desacelerar nessa noite maravilhosa. Olha a mensagem motivacional para você. Lembre-se, nem toda resposta chega na hora que esperamos, mas toda caminhada ensina algo importante. Há dias em que a vida parece silenciosa e justamente é nesse silêncio que a força cresce, a fé amadurece e a esperança cria raízes. Não permita que um momento difícil da sua vida faça você esquecer tudo que já conquistou. Você venceu desafios que um dia pareciam impossíveis. Às vezes enfrentamos algo na vida e que é tão pesado, mas é tão pesado e que imaginamos que nunca vai parar, nunca vai passar. Por ser tão pesado, a gente pensa que vamos acabar ali, naquele problema. A gente não consegue enxergar o tamanho da nossa força, o tamanho da força daquele que nos protege, que é o nosso Senhor Jesus Cristo. Mas possamos ter fé, possamos respirar. A você que está em casa, você que está passando por alguma dificuldade, você ouvindo a nossa programação, seja onde você estiver, em um leito de um hospital, onde quer que você esteja, tudo passa. Continue acreditando. Continue planejando, plantando bem e siga em frente com coragem. Que a paz encontre o seu coração, que a gratidão ilumine os seus pensamentos e que Deus renove suas forças para um novo amanhecer cheio de possibilidades. E vamos viajando nessa nave musical, valendo a sua participação. Interaja conosco, o WhatsApp educador é o 779-9907-1007. Quero ouvir tua voz, eu quero ler a sua mensagem. É uma grande alegria estar com você e ter a sua companhia. A você na cidade vizinha, alô cidades vizinhas, ouvindo a nossa

77999071007. Peça sua música, mande seu alô, seu recadinho pra quem você quiser. Te atendo com muito carinho. Fabiana Silva. Tem aniversariante aí hoje? Conte pra nós. Vamos tocar os parabéns daqui a pouquinho. 19:19. Henrique Juliano, Cidade Vizinha. Boa noite.

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1: 19:27 Night Music pra você aqui na programação educadora. Você ouviu aí Sonho de Amor, com a cantora Patrícia. Você, Max, é um dos grandes sucessos lá do início da década de 90. Você que lembra, hein? É, com uma melodia bem romântica, uma interpretação delicada, uma canção que fala, né, da esperança de viver um grande amor, dos sonhos e da expectativa de encontrar a pessoa amada. Os românticos, né? Uma música que marcou geração, até integrou trilha sonora lá na novela Carrossel, exibida pelo SBT. É uma composição assinada por

0: 19h28, boa noite para você ouvindo a nossa programação educadora. Um abraço super especial para toda essa gente maravilhosa. 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
0: 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Participe conosco, WhatsApp Educadora 779-9907-1007. Mande a sua mensagem, seu recadinho para quem você quiser. Te atendo com muito carinho.
2: Aqui é Selma, aqui de Aroeira. Estou aqui na escuta do seu maravilhoso programa. Olha, Farro, os parabéns para minha irmã Marta Sônia, que está aniversariando amanhã. E manda uma música aí, escolha do programa, viu? Então, boa noite, Farro.
0: Parabéns, então, para os aniversariantes. Parabéns para ela, né? Aniversariante do dia e também todos os aniversariantes de hoje, dia 3 de julho.
3: Parabéns!
0: Parabéns, felicidades, que Papai do Céu abençoe sempre.

só, gente, tem paparazzi nessa rua, filmando os famosos, como Fabiana Silva. Um abraço pra Fabiane, lindona.

0: Oi, Fá, boa noite. E aí, tudo bem?
1: Tudo bem,
0: Ó,
1: minha
0: Fá,
1: linda.
0: aqui é Marileide de Igaporã. Eu queria que você rodasse os parabéns para meu filho, Maicon, que amanhã tá fazendo aniversário, e que mande para ele uma música com Guilherme Silva. Pode ser qualquer uma, porque ele gosta demais, tá bom? Boa noite, Fá. Fica com Deus.
1: Valeu, lindona! Alô, Igaporã! Um abraço super especial para essa gente maravilhosa ouvindo a nossa programação. Vamos tocar os parabéns aí, então, para ele, aniversariante de hoje, mais uma vez.
2: Parabéns, parabéns, parabéns pra você.
1: Que papai do céu abençoe sempre.

0: 19h36, vamos a um rápido intervalo comercial. A gente volta daqui a pouquinho com mais músicas aqui na programação Educadora. Não saia daí, voltarei já já. Lembre-se, olha, participe conosco. WhatsApp Educadora 779-9907-1007. Valendo a sua participação aqui no Night Music. Mande o seu alô, fale de onde você está nos ouvindo. É muito bom ter a sua companhia e, claro, a sua participação aqui em nosso Night Music.
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3: Essa é a resposta da blusa amarela. Amada Edilson, ao vivo. E o telefone do sucesso é 099-9642-7069.

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1: 19:50. Voltamos. Night Music aqui na programação. Voltamos ao som de Amado Edilson. Resposta da blusa amarela. Gostei, hein? E Ana Carolina, que estará em nossa Caetité, hein? Mês de julho agora, festa de Santana. Cantando pra gente a música Esperta, é a trilha sonora lá da novela Babilônia. Boa noite pra você ouvindo a nossa programação educadora Night Music no seu rádio. 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Boa noite pra você viajando, ouvindo a nossa programação. Muito obrigada pelo carinho, audiência. Boa noite pra você em casa, você que acabou de tomar aquele banho relaxante, tá aí na casa, né? A você que chegou e agora está fazendo as tarefas domésticas, é isso aí. Muito bem, ouvindo Night Music, muito obrigada pelo carinho, audiência. A você trabalhando, tem gente trabalhando, ouvindo a nossa programação, você trabalhando de segurança, porteiros. A você trabalhando, dirigindo, né? A você trabalhando nos hospitais. Um abraço super especial para toda essa equipe da área de saúde. A você nas fábricas, ouvindo a nossa programação educadora. Muito obrigada pelo carinho, viu? É pra você aí mesmo, é você, isso! Tô com você nessa noite maravilhosa de sexta-feira. Sexta-feira, sua linda! Boa noite pra você ouvindo a nossa programação. Obrigada a você em toda a região, a você dos nossos distritos. Alô, Graça Magazine, lá em Maniaçu, um abraço super especial. Cleite Cortes, um abraço, viu, lindona? Quem tá com a gente? Participe conosco. WhatsApp Educadora 779-9907-1007. Deixa sua mensagem, o seu alô, seu recadinho pra quem você quiser. Eu te atendo com muito carinho. Boa noite pra você. Não perca a hora não, hein? Night Music. 19:52.

isso aí, Brasil! E domingão tem Brasil em campo, né, gente? Neste próximo domingo, dia 5 de julho, o Brasil entra em campo novamente por uma vaga nas quartas de final. Isso, da Copa do Mundo. É isso mesmo, Brasil. O adversário será Noruega, o próximo jogo do Brasil. Copa do Mundo, oitavas de final, não é isso? Oitavas de final. E vamos lá. Enfrentar Noruega. E nosso Brasil será aí dia 5/7 às 17 horas. Então,

0: que encerrarmos aqui o Energia Positiva de domingo. Essa data marcada aí para as 17 horas, horário de Brasília. Embora a FIFA ela avalie, né, uma possível alteração para as 18, mas devido às condições climáticas de... Se não me engano, é cidade nova, não sei, né? Vai ser o jogo. Depois a gente confirma aqui. Então, um novo duelo decisivo para oitavas de final, hein, gente? Eita, a seleção brasileira chega embalada após eliminar o Japão. 2-1. Eu perdendo todas as apostas. Coloquei 3-1. Era para valer aquele outro gol lá, mas enfim. Agora, busca seguir firme na caminhada rumo ao sonho hexacampeonato. E aí, como que tá você, hein? Amanhã, sabadão, já prepare aí a buzina, prepare aí o churrasco, porque vamos torcer para que o Brasil, né, alcançar aí o sonhado hexa, né, hexacampeonato brasileirão. Então, quem vencer... Então aí, gente, ó, Noruega também forte, viu, gente? Liderada por jogadores de destaque internacional. Então vamos lá, Brasil, vamos acordar, né? Em um confronto que promete muita emoção. Se o Japão já trouxe aquela emoção de início pra gente, que os corações ficaram aí acelerados. Foi aquele silêncio na cidade, graças a Deus, quando veio o gol, aquela alegria, né? Então, será mais emoção ainda próximo domingo. E quem vencer irá enfrentar aí o ganhador, né? Que será o México ou a Inglaterra. Então, vamos ver isso. Então, bora lá. Bora torcer, né, Brasil? Vai, Brasil!
1: Brasil!
0: E você, já está apostando aí? Já tem palpite? Fale pra nós, hein? Como que está o coração aí?
1: Brasil!
0: Participe conosco, WhatsApp Educadora 77999071007, valendo a sua participação. Boa noite pra você.
2: Boa noite, Fabiano Silva, que é Dilda do Cristo. Manda música pra nós, Guilherme Silva, Dilda do Cristo.
0: Valeu, Dil, um abraço pra você. E aí, Dil?
2: 3-1, Brasil, 3-1.
0: Será, Dil? Eu também, hein? Será, vou? Olha, quem ganha muito nas apostas é o Leandro, né? O Léo lá de Ibiaço C. É o pai do Lucas. Então, será, gente? Será? Qual vai ser, hein, Léo? Fale pra nós. Qual vai ser dessa vez? Quanto para o Brasil? Fala aí, Leandro. Quanto que vai ser para o Brasil? Quanto vai ser aí da Noruega, hein, gente? Será? Hein?

Enquanto isso, a gente vai tocando música aqui, né? Olha, alerta de golpe com Ana Castela. Cuidado, viu, meninas? Olha o recado da Ana Castela aí, ó. 19:57.

chuva. Daqui a pouquinho a gente toca pra você, viu, Gil? Aqui na programação educadora Night Music. Brisa está chegando pra gente cantando Foi Amor. Só que

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1: Boa noite pra você ouvindo a nossa programação educadora, é o Night Music aqui na programação.
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1: 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Que blocaço, hein, gente? Esse foi pra você curtir nessa noite maravilhosa, passando por aqui Amado Batista, que é o Smith Separação. Alana Macedo, essa maravilhosa, tive o prazer de subir no palco, conhecê-la. E é maravilhosa. O nome da música que ela cantou pra gente foi Te Superei. Guilherme Silva, pedido aí do nosso amigo Gil, passou por aqui. Isabelle. Daniel, Eu Sem Você. Christian e Daniel, Avião. Precisa estar, foi amor. Boa noite pra você ouvindo a nossa programação educadora. E como está você, hein? Como está o clima aí na sua cidade, hein? Aqui em Caeté, 21 graus, tá menos, tá bom, clima gostoso. Hoje, nossa Caeté, mas é frio, gente. É aquela névoa, mas não caiu... caiu neve não, viu? Aquela parte assim, né? Quando fica... todo nublado, né? Mas a previsão... posso esquentar mais um pouquinho amanhã. Amanhã máxima 24, mínima 12. É, tem uma diferença aí, bastante. Nesse momento estamos ali marcando 21, mas aqui no nosso sistema está marcando 19 graus, né? Céu limpo, sensação térmica aí 17. É isso, nesse dia, sexta-feira.

teremos aí a partir das 8 horas. Começa aí a temperatura ela baixa um pouquinho à noite, né? Tende a baixar, é típico de Caetinho. Mas é a partir das 8 horas, começa aí a 17 graus, 20, 23, enfim. Às 14 horas já vai para 24 graus. Não tem previsão de chuva, né?

0: ser semelhante aí à de hoje, né, gente? Amanhã é um dia pra você aproveitar. Muita gente finalzão de semana aí, no sabadão, aproveitando pra lavar as roupas, cuidar da casa. É dia, hein? Mas a temperatura você sabe, né, gente? A gente dá uma previsão aqui, mas quem sabe mesmo é aquele que está lá em cima. Como que será amanhã? Boa noite pra você, ouvindo a nossa programação educadora. Um abraço aqui, ó, pra ela. Oi, você do WhatsApp.
1: Boa noite, Fá.
0: Boa noite.
1: Fá, essa vai ser de 2-1. 2 para o Brasil e 1 para o outro.
0: 2-1.
1: Fá, eu quero ouvir uma música de Guilherme Silva. E ofereço para todas as pessoas que estão na escuta do programa. Um abraço. Tchau.
0: Valeu, valeu. Um abraço para especial para você. Olha aí, ó. Fazendo as apostas. E aí, você que está em casa, você acha que vai ser o quê, hein? No domingão.
2: Boa tarde, Fabiana. Meu nome é Dil, sou de Rio do Antônio.
0: Boa noite, Dil, do
2: Rio do Antônio. Manda alô para mim aí. Pro pessoal de Embalba de Rio do Antônio. Boa Vista de Rio do Antônio, Lago da Pedra dos Martins. Meu nome é Gil. Moreira, município de Verso 6. O bairro de Judite. Falou.
0: Valeu, um abraço para especial para toda essa gente maravilhosa em Rio do Antônio, ouvindo a nossa programação. Boa noite.
3: Boa noite, Fabiana. Aqui é Mano do Grotão. Eu gostaria de lhe pedir a música de Elton John, É Preciso Amar, para todos meus amigos e principalmente para você.
0: Valeu, um abraço para especial. Você ouvindo a nossa programação, valeu meu amigão, participando com a gente. Alô pra Amélia, lá no Ovidio Teixeira, ela que gosta aí, ó. Chegando agora na programação, 20 horas 33 minutos. Seiamo Muniz, quando a noite cair. E quando a noite cair, hein? Alô!

0: será que vai voltar?
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0: 20h40, Night Music aqui na programação educadora. Você tá gostando, hein? Participe conosco, WhatsApp Educador.

0: 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Olha que rádio boa. Olha que programação maravilhosa.
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2: Opa, boa noite.
0: Boa noite.
2: Você roda uma música aí de Rodrigo Silva. Aquela Julieta, Romeu e Julieta. Esses meus dois filhos, todos estiveram escuta. Viu? E todos da rádio. E papá tá aí, você viu? Fica com Deus.
0: Valeu, lindona! Daqui a pouquinho, após o nosso intervalo comercial, a gente volta para o nosso último bloco, hein? Aproveite, já mande aí a sua mensagem, peça sua música. Essa sexta-feira, lindona, 20 horas 42 minutos.
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4: 20 horas e 42 minutos.
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1: Hoje é domingo.
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Voltamos ao som dele, Rodrigo Silva, deu um cheiro na vizinha, bom demais, hein, Brasil? Sonsaço pra você ouvindo a nossa programação, Educadora 100,7 FM, sempre presente em seu coração. 20h51, tá aí ele, ó. Também estará aqui no mês de julho, hein? Chega, Brasil, hein? Que dia! Aí sai a rodada, bota moral na minha vida. 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
2: O nome da música é 5 da manhã. Alguém conhece aí?
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0: 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Sempre ouvindo a nossa programação, né? Não é, doutora maravilhosa Daiane Fernandes? 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
1: Eu te amo.
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1: Nada.
0: Um abraço pra doutora Daiane, Clínica Dermales. 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Obrigada, viu, doutora? Maravilhosa. E hora de ir embora, Brasil. É hora de

É hora de ir embora, mas antes de despedirmos aqui, quero agradecer a Deus pelo carinho da sua audiência, né? A você pela sua audiência, agradecer a Deus por mais essa oportunidade de estar com você nessa sexta-feira maravilhosa. Eita, coisa boa estar aqui com você. E que esse final de semana seja de descanso, né? Que Jesus abençoe você, te dê um bom final de semana. Quero deixar para você essa mensagem ao seu coração. A vida, ela passa rápido demais. Ela... Não espere momentos perfeitos para sorrir. Abraçar seus sonhos, abraçar quem você ama, recomeçar, realizar. Aproveite as oportunidades que a vida lhe oferece, porque cada dia é uma chance de escrever uma história diferente. Que este final de semana seja de descanso, de reencontros, de boas conversas, de vitória, né, Brasil? De momentos que renovam.